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1: Sequelas causadas pela Covid-19 e que requerem acompanhamento médico. Fadiga, resposta inflamatória sistêmica que compromete em algum grau o sistema osteomuscular e o respiratório. Desse modo, a sequela se manifesta por meio da fadiga e ou falta de ar. Há também outra possibilidade pelo uso de medicamentos. Quando no auge da Covid, pode causar dano muscular. Os bloqueadores neuromusculares, por exemplo, que são fundamentais para o período de intubação, podem contribuir para a fraqueza muscular e, consequentemente, a fadiga.
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2: Hora certa.
4: 99

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3: Hora certa.
4: 9:26. 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
2: Hora certa.
3: 9h46.
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1: Sequelas causadas pela Covid-19 e que requerem acompanhamento médico, ansiedade e depressão. Os problemas psicológicos causados pelo coronavírus também são relatados com frequência pelos pacientes. O medo da morte, de ser reinfectado ou de que alguma pessoa próxima seja contaminada pelo vírus não saem do pensamento. A Covid deixa uma sequela pós-traumática, como se fosse uma guerra, porque é uma enfermidade muito agressiva. Preocupação exacerbada, inquietação, taquicardia, palpitação e sudorese são indicativos desse processo. Cerca de 15 a 20% dos recuperados apresentam sintomas de ansiedade.
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4: Hora certa.
5: 10:04.
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2: Aí, Júnior, o que será que tinha naquele áudio, hein, meu irmão?
3: César, eu também quero saber, viu?

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1: Hora certa.
2: 10h20.
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2: 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Hora certa.
3: 10h37.
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1: Yoga. A prática vai além da atividade física e promove equilíbrio. Uma atividade física capaz de trabalhar de forma complementar questões relacionadas ao estresse, à ansiedade, além de colaborar no tratamento da depressão e da insônia. A yoga tem origem indiana e ainda melhora a aptidão física e confere força e flexibilidade de maneira geral. A prática amplamente disseminada em academias e parques espalhados por todo o país também faz parte da Política Nacional de Práticas Integrativas e Complementares.
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3: Hora certa.
5: 10:56.
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6: Luan Santana e Léo Foguete.

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3: Hora certa.
4: 11:17.
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1: Foque no que tem na despensa ou na geladeira. Se a preguiça chegar e você ainda tiver que fazer compras para cozinhar, tenha certeza de que você vai comer o que tiver em casa. Uma forma de evitar surpresas desagradáveis na hora da fome é ter na despensa ingredientes versáteis,

0: e que podem ajudar a preparar diferentes pratos. Ovos, macarrão, pão, enlatados, leite em pó, aveia e conservas são alguns ótimos exemplos.
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0: 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Notícia na hora certa, no sinal 6 horas. Câmara dos Deputados aprova projeto do governo que criminaliza aumento do preço de combustíveis sem justa causa. Hospitais de alta complexidade e unidades de pronto atendimento de Porto Alegre operam com superlotação. Aposta de Porto Alegre ganha R$500 mil na Loteria Federal. Céu parcialmente nublado na capital, agora faz 10 graus. A quinta-feira será mais um dia de tempo firme no estado. O sol aparece entre nuvens. Na capital, mínima de 7, máxima de 17 graus. 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
2: Atenção, porque tem informação de capotamento de dois automóveis na altura do quilômetro 27 da Freeway em Santo Antônio da Patrulha. Veículos, segundo informações iniciais de outros motoristas, estão no canteiro central. A Polícia Rodoviária Federal está a caminho desse ponto. Em outro trecho, dessa vez na BR-101, tem informação de duas carretas colididas, quilômetro 81, na altura de Osório. Dessa vez no sentido litoral Porto Alegre mesmo também, sendo conferido esse acidente por parte da Polícia Rodoviária Federal. Com o trânsito, Leandro Rodrigues.
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0: Um homem morreu na RS-410 em Candelária, no Vale do Rio Pardo, após uma árvore cair sobre o carro que ele dirigia. Conforme o comando de Polícia Rodoviária da Brigada Militar, o caso ocorreu pouco antes das 7 da noite de ontem, no quilômetro 7. Funcionários de uma empresa terceirizada do Dyer faziam a poda de árvores às margens da estrada quando um tronco caiu sobre o Celta, de cor branca. A vítima era um motorista, ele tinha 61 anos, morreu no local. O homem ainda não teve o nome divulgado, mas era natural de Candelária. Três homens foram presos com armas e drogas no bairro Passo das Pedras, na zona norte de Porto Alegre, na noite passada. A Polícia Civil recebeu denúncias sobre um local que servia como depósito de entorpecentes. No imóvel foram apreendidos 40 quilos de maconha, um revólver calibre 38 e munição. Os três presos, de 25, 30 e 31 anos, tinham antecedentes para o roubo e tráfico de drogas. 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Notícia na hora certa, volta na Rede Gaúcha, às 9 horas. Na redação, Gustavo Gossen.
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3: Hora certa.
5: Aí o frio tá aí, né? 6 e 3 a hora. Ela tem que já tá no cima, já tá até te quentando, já tá pronto pro pega. É, tem que ter coragem, mas não tão frio como se previa, né? Mas tá de gelada, tá de bater queixo.

6:04, 6:04, para audiência, para os amigos. Quinta-feira que será de frio. Frio intenso e aumento da nebulosidade do estado. Céu encoberto, nublado, são esperados ao menos em parte do dia em diversas cidades gaúchas. Mas tem loterias, tem previsão do tempo, tem participação do ouvinte, tem informações da hora e o melhor do som.

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1: 6 e 4. 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

0: Começando com o Galo Preto, 6:10. Temperatura aí da marca dos 2 graus da capital do Pinhão aqui nos estúdios. Agora conforme pontos com bastante geada, pontos aí que já desmanchou e assim vamos.
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0: Saudações, tradicionalista, já.

saudações tradicionalistas, já invocar aí Santo Onofre. Ô, Santo Onofre. Buenos dias. Deus no comando, vamos juntos até às 9. Destacando informações, o som do sul, melhor da música gaudéria. É hora das loterias, agenda de eventos e muito mais. 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Opa! 6h14. Quer mandar teu alô, teu chasque? 3389-1110. Com o telefone, são contatos aqui da tua Rádio Cultura. Isso, neste 21 de maio. Data que marca Dia da Língua Nacional.

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Mas lembrando que pro domingo temos aí a grande semifinal do campeonato municipal de Fontoura Xavier, taça 45 anos, com transmissão pela 96.5. Isso. 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

0: É, Sabiá, um abraço aí pra turma aí do Clube do Bailão do Sabiá, que no domingo tem grande domingueira com super banda Rebix, a partir das 18:30, né, Merinho Bada?
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0: 6:24.
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0: Será? Oh, era pra Mato Cultura Gaúcha. Ah, já voltamos, vamos lá pro break comercial, 6:24, 2 graus de temperatura.
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músicas e que são sucesso do Formiguinha, né? Foram sucesso e é sucesso, né? 6h32, temperatura agradabilíssima. 2 graus só se for pra ti, não. É, a sensação térmica aí de 0 grau, mas aqui nos estúdios...

0: desse jeito, né? O Grêmio que ganhou ontem, né? Notícia boa pros gremistas, né? Só não ganhamos ontem na Federal nem uma lote fácil, 7 milhões, né? Batemos agora o quê? A mega da, do aniversário de 30 anos, 300 milhões pro domingo. Essa é o Albino. Será que domingo a gente ganha?
1: Pra te ver como é que é as coisas. A gente vive sem incomodar ninguém, sem fazer mal pra ninguém. E mesmo assim, fala mal, tá achando?
2: Ah, mas é bem assim mesmo, Bino. Bem assim mesmo.
1: E a mãe sabe o que, que mais me dói?
2: O que, homem?
1: O joelho.
0: É esguibar. Ah, eu também dói, o joelho dói em quadril, nervo ciático. É, pra isso temos aí o Dorf.

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0: que já estão no pega da luta, né, Zelindo? Vamos lá.
1: Sou um grosso abagualado.
0: Hoje é a noite do peixe.
1: Oh. Unha fina.
0: Vamos contigo, moçada. Na sequência tem os números, loterias aí, sorteios de ontem.

Notícia boa para os gremistas, é com um golaço de Pavan. O Grêmio vence o Palestino na Arena pela Sul-Americana. O tricolor que fez do dever de casa por 2-0 e depende apenas de si para avançar como líder no grupo F do torneio continental.

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5: Hora certa.
6: 6h42.
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0: ya han importado carne y unas ovelhas deste pago. E eu disse pra esse amigo, mês que vem vou na tua casa.
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3: Isso, agora sim, aparecendo loterias. Onde tivemos a Lotto Fácil 7 milhões. É apenas um ganhador com o

0: 9 para 7, lote fácil, concurso 3.689, os números 03, 05, 07, 08, 10, 11, 12, 13, 14, 15, 16, 18, 19, 20 e 23, são aí os números lote fácil de ontem.
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0: Apenas um ganhador e que levou a bolada, né? 3, 5, 7, 8, 10, 11, 12, 13, 14, 15, 16, 18, 19, 20 e 23. Vamos agora os números que, né? Lembrando que ontem, hoje não vamos ter aí sorteios da Mega, devido que vamos ter aí a Mega de aniversário 30 anos, no domingo, 11 horas, que vai pagar 300 milhões de reais, tá bom? Aqui na de ontem, apenas um ganhador também. Os números que era do concurso 7.030, 16, 19, 24, 50 e 55. Temos a Loteria Federal do Brasil, essa sim veio para Porto Alegre.
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0: Isso.
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0: Aí 500.
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0: Mil, né? Ganhador de Porto Alegre. O quinto prêmio, 78.204. O quarto prêmio, 26.910. Terceiro prêmio, 73.613. Segundo prêmio, 79.895. E no primeiro prêmio da Federal do Brasil, 83.207. 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

E pro nosso ouvinte, o Elias da Silva, lá na Dudoia, um abraço, já sai a tua aí do Diogo Costa, tá bom? Aqui pra Ali, o Jandir, lá em Porto Alegre, Canoas, dá-lhe tricolor, hein? Nosso amigo aí, ouvinte, o Dilmar Lima, toca aquela, já sai também, né? Desculpa ele por aqui. É, olha ali, ó.

0: Vamos botando música na prosa para os nossos ouvintes da Canga Quebrada e para o Juliano Azevedo Vieira, para toda a turma, né? Ligadito sempre lá. É, sempre na presença de Deus, que abençoe nosso dia. E vamos à luta, né? Com esse frio. Como é que tá a geada aí na Canga, Juliano?
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0: Estamos aí no verde do Chima com erva mate cultura gaúcha.
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0: E a gente já vai deixando com o Parque Aveia, batendo o solito. 72, bom dia.
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0: Vamos ter notícias da hora chegando, né? 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Vamos lá, hora de chamarmos informações.
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0: Isso, conexão com Rádio Gaúcha, as informações. 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Vamos lá, informações da hora.
2: Devedora de dinheiro proveniente do PCC. As defesas dos investigados ainda não se manifestaram.
3: Tradicional fábrica de brinquedos Estrela pede recuperação judicial. A decisão, segundo a empresa, deve-se a pressões econômicas como aumento do custo de capital e restrição de crédito, além das mudanças no comportamento do consumidor provocada pelos meios digitais. A Estrela surgiu em 1937 como fabricante de bonecas de pano e carrinhos de madeira e tornou-se uma gigante do setor, rivalizando com as maiores marcas mundiais. Ao longo de quase 90 anos, produziu brinquedos que fizeram a alegria de milhões de brasileiros, como Autorama, Gênios e Banco Imobiliário. E o dia amanhece mais uma vez com frio em todo o estado. Em Porto Alegre, a temperatura é de 9 graus. Pelo interior, registro de temperatura negativa em Getúlio Vargas, menos 0,3. Agora, Giovana Dúrios atualiza a previsão para o restante do dia.
4: A quinta-feira, que começa com muitas nuvens em Porto Alegre, tempo seco e frio na maior parte do estado. Para o restante do dia, o sol aparece entre nuvens em grande parte do estado. Mesmo com o sol, as temperaturas não sobem muito. Principalmente no sul e no leste do estado, o vento úmido mantém a sensação térmica baixa. Aqui em Porto Alegre, a máxima deve chegar aos 16 graus.
3: Agora mais informações do trânsito. Vamos à região metropolitana, Guilherme Milman.
5: Atenção para quem está na 386 para acessar Canoas e Porto Alegre. Tem lentidão quase no entroncamento com a rodovia do Parque, nesse sentido interior capital. Relatos de acidente, segundo ouvintes, envolvendo carro e moto. Já passando um pouco ali do Rio dos Sinos, da ponte sobre o Rio dos Sinos, a gente está buscando mais informações. Na BR-116, tem já um pouco mais de lentidão agora na região do viaduto da Metrovel, mas não chega a ser aquele congestionamento pesado que a gente teve ontem. É apenas uma retenção. Macedo, sobre esse acidente ali na 386 que a gente falou, acabou de ser confirmado pela Polícia Rodoviária Federal, uma colisão envolvendo carro e moto, mas não tem mais informações no momento. A gente está ainda no Vale dos Sinos, vai se deslocar para o local.
3: Agora seguimos de trânsito com Leandro Rodrigues.
6: E tem cerca de 2 quilômetros, de 2 para 3 quilômetros de fila na 101, sentido litoral Porto Alegre, na altura do quilômetro 80 e poucos da 101, e em função de uma colisão de duas carretas, uma colisão traseira, uma carreta baú que bateu na traseira de uma carreta tanque. Os dois motoristas foram socorridos, dois feridos, e tem lentidão em função do estreitamento que ocorre nesse ponto para sinalizar o acidente. Não tem previsão de liberação ainda. Em Porto Alegre tem outra situação na Bento Gonçalves. na saída de Viamão, já a entrada de Porto Alegre, e aí acentua uma fila grande na Bento, desde antes ainda da Lomba do Sabão. E atenção, porque tem um outro capotamento na Freeway, cerca de um quilômetro e meio, depois do acidente esse, onde dois carros capotaram, ainda sem maiores detalhes dessa ocorrência.
3: Lesão muscular na panturrilha direita é a nova preocupação de Neymar para a Copa do Mundo. O problema foi confirmado pelo Departamento Médico do Santos e comunicado à CBF. Segundo a entidade, o jogador será avaliado na apresentação dos convocados, marcada para 27 de maio. Além da lesão em si, preocupa os reflexos que ela poderá ter na preparação física do atleta para os Jogos do Mundial. E na Sul-Americana, Grêmio vence o Palestino e segue vivo na luta pelo título do grupo, Marcos Bertoncello.
7: E teve até gol marcado pelo Pavon Macedo, que não balançava as redes há quase 500 dias, desde fevereiro do ano passado. Um golaço de fora da área. E o Grêmio superou o Palestino na arena por 2-0, também teve gol marcado pelo Bright White. Só depende dele para se classificar às oitavas de final da Sul-Americana. Isso porque tem 10 pontos, é segundo colocado do grupo, 2 a menos em relação ao Montevideo City Torque, que é o primeiro colocado com 12. E eles se enfrentam na próxima terça-feira na Arena às 7 horas da noite. Portanto, uma vitória simples basta para se classificar às oitavas e evitar os playoffs. Ontem, pela Libertadores, o Flamengo venceu o Estudiantes no Maracanã por 1-0, está classificado. E o Palmeiras foi derrotado em casa pelo Cerro Porteño por 1-0. Faltando uma rodada, o Palmeiras agora é segundo colocado no seu grupo. Hoje, pela Sul-Americana, às 7 horas, o Atlético Mineiro recebe o Cienciano na Arena MRV. E o Corinthians, já classificado na Libertadores, visita o Peñarol às 9:30 em Montevidéu.
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0: Tem recados aqui pelo nosso WhatsApp, 33 89 11 10, que é mandar recados, especial pra turma aqui que já estão no Chima desde cedo. A turma aqui da Agro Três Pinheiros. Ô, Adriano, como é que estamos aí, Adriano?
1: Ô, Pascoal, bom dia, bom dia. Manda uma música aí pro meu amigo Paulo Gasparinho aí.

0: Três Pinheiros. Ô, Adriano, como é que estamos aí, Adriano?
1: Ô, Pascoal, bom dia, bom dia. Manda uma música aí pro meu amigo Paulo Gasparinho aí. Manda um abraço pra ele. Hoje tá meio frio aí, mas ele deve estar em lá do fogão, lá se esquentando, escutando o Radinho. Na cultura aí, te escutando aí. E nós vamos colocar ele no time aí, nem que seja de massagista no time da seleção aí.
0: Ele tá por baixo das cobertinhas, né? É, o gringo do vinho, como era conhecido. É, o gringo aí que vai estar na seleção, né? É, nem se é na seleção das chicharinas, como ele fala sempre ali, la chicharina. É, com quel freddo, el gatito que le fatiga, sponchar la chicharina. Te credo, te credo. Né, Paulo? Ah, Pasquale, schifoso. 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Vamos lá, 7h15, já voltamos.
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2: Vamos em frente, não tem a frouxa, né? Temperatura aí na marca dos 2 graus da capital do Pinhão. 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

Grande abraço aí pro Paulo, Paulo Assis, o grande taxista da Vila Assis, ligadito, né? Não ganhamos de novo na Federal, acumulou, né? Mas alguém ganhou, Paulo. E pro Guilherme Assis, né? Já estamos aí também de porteiras abertas, Vila Assis, um centro de compras, que é a Agro Assis, né? Um abraço. Lembrando que chegaram mais um carregamento de mudas e cebola cabeça. Verduras, as mudas novinhas, né? Abraço aí, Guilherme. Ligadito, né? Um abraço e a música aí pra vocês, pra equipe. E pro seu Roque Oliveira. Já atracado também na lenha lá. Um abraço. 7h20.

E também pra turma aqui da Construtora FX, até quando? Até dezembro temos obras aí, temos que entregar 10 casas aqui no loteamento Novo Horizonte. Um abraço aí pra gerência e pro Jaime, grande construtor, né, Jaime? Quando é que vai fazer um churas aí pra

mais uma do Baitaca. Marlene Cabral, um abraço aí pra família, pra todos. E nosso amigo Chico do Carapicho lá, hein? Tá homenageando aí o pintado. Congelou o pintado aí, não, do Carapicho.

Tá nos ouvindo aí, né, pintado, o Adelcio Portela tá te aguardando aí pra colher milho, quebrar milho, né? 200 sacos pra colher na mão aí, né? Então, pintado, era pra...

0: parece o dedão aí do Paulo Gasparin. Vamos lá, tem recados, tem utilidade pública, né? Utilidade pública aí, né? Nós temos aqui o Briqueiro. O que que aconteceu aí, Briqueiro?
1: É pra gravação.
2: Bem, meu chuveiro. Veio aqui o...
0: Como é que tá, Briqueiro?
2: Bem, meu chuveiro. Veio aqui o Briqueiro. Depois eu quero que tu me dá um alô aí, ó. Ontem eu perdi da Vila C até Fundão, perdi duas promissórias. Uma de 15 mil, uma de 4,550 conto em dinheiro. Tá. Quem achar, eu dou mais 200 conto. Quem achou?
0: Tá, daí, se alguém encontrou aí, né, comunica o Briqueiro, comunica a nós que tem duzentão, né? Duzentão dava pro...
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0: Dava pra comprar mais umas figurinhas aqui pro álbum da Copa. Mais uma. 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

Ei, se quem de repente encontrou aí as duas promissórias e os 50 mil reais em dinheiro, devolva aqui pra nós aqui da rádio, né? Ou direto pro briqueiro que tem duzentão aí.

0: Opa, como é que faz? É Santo Antônio Poderoso aí, né? A gente rezou Siquera e já apareceu aí. Já apareceu, dona Maria?
1: Bom dia, Pascoal. Viu, Pascoal, eu queria te avisar aí que foi achada as promissórias. E queremos agradecer o neguinho ali, o sobrinho do briqueiro que achou. Tá tudo bem, tá tudo tranquilo. E obrigado por enquanto, tá, Pascoal? Um abraço.
0: Ei, beleza, por que que eu não achei os 50 mil? Aí, que bah, devolvia também, né? Né, neguinho? Um abraço aí, neguinho Borne. Obrigadito. Passa lá pegar os duzentão. E a minha galinha pro brodo aí, dona Maria, né? Olá.
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13: Isso, um abraço especial para Brece lá, pro Henrique Merlo, né? Como é que tá, Henrique? Isso, e pro nosso amigo aí, o Luciano Fonseca do Formigueiro, como é que tá, Luciano? Um abraço.
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13: E a Vanir Portela, os guris que chega pra cantar Saudade lá de fora.
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13: a Vanir de é o Vanir Portela que em breve estará em Fontoura. É, animando aí um grande evento, aguarde. É a Vanir Portela, os guris que estiveram na grande festa de Santa Rita de Cássia em Soledade.
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13: Próximos dias.
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13: Fontoura.

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1: Ui, Galixa, vamos lá pra São José do Herval, né? Um abraço aqui pro Zé Liba. Como é que tá, Zé Liba? Também aí pro o homem da bicicleta azul lá, o seu Valdir, Júlio da Silva. Como é que tá, seu Valdir?
2: Mas aí, tua companheira, pra mim, tá? Você pode pagar uma gelada lá na Iraci, tá bom? Beleza, meu amigo?
1: Tem que ser duas geladas que já nós botemos no teu caminho hoje ainda, né? Umas prendas bonitas aí, tá bom?
2: Tá, meu amigo, muito frio, muito fator.
1: Tá bom, tá gostoso, de um grau.
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1: Então tá aí, se tiver alguma prenda aí à disposição, quer compromisso sério, tá? Dá um grito aí, dá um toque aqui no pro Valdir. Quer casar agora no inverno, né? 9616-4846. Tenho dinheiro no banco, tenho bicicleta nova, casa própria. Ah, meu Deus do céu. Que eu não sou uma mulher?
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1: Meu Deus, essa camisinha branca. Pensa. Gastar o dinheiro dele, ajudar ele.

0: o Deus tem que ir lá no PIN lá buscar mais umas cascas de anta, umas folhas daquele remédio. É.
1: Ele dá um beijo.
0: Ou senão uma erva de touro, é. É, ô Deus. Espera, velha, espera. Vou tomar um chá aqui de casca de anta que o PIN lá da Vila Rica me mandou. Pera aí, velha, pera. Foi nada, né? E se acordar, boa noite. Também com frio desses também, né? Pior ainda, 60 anos em um frio desses. Mas nem com a reza do...
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0: É, o Deus dele, tá dando a fila, Teseus Rinda, as outras vitaminas, gemada.
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0: Mas é que nem diz o Paulo Gasparim, vamos deixar pros novos agora. 7h40, olha a hora.

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1: Aí eu vou morejar o texto aqui. Já que o Rick Acoy aí não vai pro IE hoje, né?
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1: semana. Via dele com aquela coisa murcha ali, com a robeta murcha ali.

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1: Hora certa.
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Isso, 7h48, tá aí, Gildo. 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O nosso bom dia!

0: Olá, 8:07. Tá aí o Nego Chuca, um dos grandes sucessos. Vamos lá com notícias da hora, depois a gente segue. 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Notícias da hora.
1: Aumentar sem justa causa o preço de itens de utilidade pública, como combustíveis. A prática será considerada crime quando o reajuste não tiver relação com fatores econômicos, como aumento de custos, ou ocorrer de forma a prejudicar a concorrência. A proposta foi enviada pelo governo federal em meio às medidas para conter a alta dos combustíveis diante da guerra no Oriente Médio. O texto segue agora para análise do Senado. Agora em Porto Alegre, temperatura de 9 graus, 8:07.
2: Serviço.
3: Uma aposta de Porto Alegre ganhou R$500 mil na extração da Loteria Federal dessa quarta-feira. O bilhete premiado de número 083207 acertou o primeiro prêmio. Segundo a Caixa Econômica Federal, a aposta foi feita em uma lotérica da Rua dos Andradas, no Centro Histórico da capital.
1: Os trens da Transurb vão operar com restrições neste fim de semana. Segundo a empresa, a alteração ocorre por causa de obras do DENIT no viaduto da BR-116 em Canoas. No sábado e no domingo, as viagens de trem serão realizadas apenas entre as estações Mercado, na capital, e Matias Velho. Ônibus farão a ligação até a estação Novo Hamburgo, com parada em todas as estações, sem custo adicional. No sábado, os intervalos entre os trens serão de 15 minutos. No domingo, as viagens ocorrerão a cada 20 minutos. Já os ônibus vão sair a cada 10 minutos nos dois sentidos. Em instantes, Corregedoria da Brigada Militar vai apurar conduta de policial réu pela morte de 3 pessoas de família de Cachoeirinha.
3: A influenciadora digital e advogada Deolane Bezerra foi presa na manhã de hoje após investigações do Ministério Público e da Polícia Civil de São Paulo, que apontam ligação entre ela e uma facção criminosa paulista. Ao todo, a ação cumpre 6 mandados de prisão preventiva, incluindo alvos ligados ao PCC. A investigação apura um esquema de lavagem de dinheiro envolvendo o grupo criminoso. Também são cumpridos mandados de busca e apreensão em endereços ligados a Deolane em Barueri. Ela estava na Itália, mas retornou ontem ao Brasil. A influenciadora chegou a ser incluída na lista de procurados da Interpol. A operação também determinou o bloqueio de 39 veículos e R$357 milhões.
1: A Corregedoria da Brigada Militar iniciou ontem um procedimento administrativo disciplinar para investigar o policial Cristiano Domingues Francisco, de 39 anos, suspeito pelo desaparecimento e morte de 3 pessoas da família Aguiar em Cachoeirinha. O processo tem prazo de 60 dias. Cristiano está preso desde 10 de fevereiro e é réu por 2 feminicídios, homicídio, ocultação de cadáver e outros crimes relacionados ao desaparecimento da ex-companheira Silvana e dos pais dela, Isaiu Aguiar e Dalmira. Os 3 não são vistos desde o fim de janeiro.
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1: A próxima edição será ao 12:50. Bom dia.
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0: 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Mano, intervalo comercial. Já voltamos com mais músicas da terceira hora do Bem Gaúcho.
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Vamos lá pra nossa terceira hora. Bem Gaúcho, 96.5 Cultura FM, pelo dial, pelo aplicativo, pelo portal do Grupo Cultura Ligaditos. Buenazinha, especial aí para o Valmor Borner, né? É, um abraço especial sempre sintonizado lá em Cidreira. Calestirante. 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
0: Ai, que barbaridade, desse jeito, né? Mas vamos lá. É o João Luiz Correia, a música Ladainha. Que os

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0: Isso, aqui pro presidente Itamar. Ô, Itamar.
2: Da Páscoa, manda do o Tordinho Negro, a Naíri, o Itamar aqui da Candinha.
0: Isso, um abraço especial pra essa turma. Aqui pra Denise Dias também, pessoal da Fragatinha, lá pro Vitor Hugo. Ô, Vitor Hugo, hoje 6 meses, né? Como é que tá o frio aí, Vitor Hugo? Pra tia Zélia, pra Iva, pro Arthur, pra mãe e pra toda a turma aí.

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E aproveitando, né, aqui o Albino Bino, tá mandando um abraço especial aí pros avós, seu Rock Bodega, Valdeci, pra Ayla, pro Albino, pra Rejane. É. A Ayla que manda um abraço então pra vovó, pro vovô. O Rock Bodega e a Valda, dona Valda, cantora Valda.

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2: Influências dos amigos é determinante para adolescente começar a beber. Um estudo indica que os amigos próximos são a principal influência dos adolescentes para começar a ingerir bebida alcoólica. Os cientistas analisaram dados extraídos de um grupo de 820 adolescentes de 6 locais dos Estados Unidos. Os participantes tinham entre 14 e 17 anos. Uma média de 15,5 anos, que é quase idêntica à idade típica em que ocorre o primeiro contato com a bebida alcoólica, né? Segundo levantamentos anteriores, com base em pesquisas prévias, a equipe estabeleceu 4 indicadores principais que levam os adolescentes, né, a beber: comportamento perturbador, histórico familiar de dependência de álcool, baixa sociabilidade e companhia de amigos que bebem.
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0: Hora certa.
3: Não perca a hora, 8:30.
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1: Aí o Gildo de Freitas perdido, de um gaúcho no bem gaúcho.
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1: Bem desse jeito, né? 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Tá bom? Isso, 8h41, temos break comercial, temperatura na marca dos 5 graus na capital do Piauí, já já voltamos.
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Seguimos por aqui com o Bem Gaúcho, 11 para as 9 da matina, em nome da Cutrijal, que é um centro de compras, tudo ali de ferramentas, ferragens, torneiras elétricas. 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

0: passar.
1: Ou de casa, né? E contra o frio aí, as roupas quentinhas, já toda a linha aqui com a Deise. Como é que estamos, Deise? Novidades aí pra quinta-feira gelada, bom dia.
2: Dia, Adão Pascoal.
1: Como é que estamos
2: dia,
1: aí?
2: 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Um grande abraço a todos, um ótimo dia e até amanhã, Dal Pascoal!
1: É muita, muita, muita novidade, né? Roupas quentinhas aí pra não passar frio nesse inverno. Bueno, vamos já fechando por aqui a nossa participação. Mate, a turma que estão aí ligadito, a turma que já estão dando pega na linha desde cedo. Uma baita quinta-feira, 21 de maio pra todos.

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1: Uau, eu tenho Focozinho 2009, tudo certinho, 23 pila, motinho, YBR 2003, faço 5 pila, passa a hora que quiser. Tenho um Prisma, tá? 2019, faço 69 pila pra vender, tá bom? Tenho uma Saveiro Cross também, tá? Ela é 2013. Eu faço 45 pila, tá bom? É tudo pra brick, tá? Tudo documento na hora. 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É nóis, Pascoal.
0: Ainda bem.
1: Marrão, Pascoal. Oh,
0: daqui a pouco a gente aparece ainda. Abraço aí pra turma do quilômetro 268 aqui da nossa BR 386. Mas vamos fechando por aqui com o Gaúcho da Fronteira. Tá? Aquela. Aqueles que estão com medo do frio, né?
2: Que gosta de pegar
0: o cara aquele lá, o frio, vamos acordar às 9, às 10.

0: 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Notícia na hora certa, no sinal 9 horas. Influenciadora Deolane Bezerra é presa em operação contra lavagem de dinheiro de facção criminosa em São Paulo. Rio Grande do Sul registra temperatura negativa pelo terceiro dia seguido. Termômetro chegou a menos 9 décimos em Getúlio Vargas, no norte do estado. Líder supremo do Irã proíbe retirada do país de urânio enriquecido com potencial para uso em armas nucleares. Céu limpo em Porto Alegre, agora faz 11 graus. O sol predomina entre nuvens em todo o Rio Grande do Sul nesta quinta-feira. 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
2: Já está melhor a BR-386 em direção a Porto Alegre. Naquele trecho até o cruzamento com a rodovia do parque, havia acidente em atendimento ali. A 116, perto mesmo do acesso à BR-386, tem uma lentidão em direção a Porto Alegre. Na altura da estação Petrobras, é um trecho que tem serviços. Com o trânsito, Leandro Rodrigues.
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0: Uma operação conjunta das polícias civis paulista e gaúcha cumpre mandados nesta manhã contra uma organização criminosa suspeita de aplicar golpes a partir do presídio regional de Santa Cruz do Sul, no Vale do Rio Pardo. 13 presos estão entre os alvos. Também são cumpridos 5 mandados de busca e apreensão na cidade e outro em Novo Hamburgo, no Vale dos Sinos. A investigação iniciou após uma série de tentativas de fraudes envolvendo nomes de delegados paulistas em aplicativos de relacionamento. 2 parentes de detentos foram presos por receber valores obtidos com os golpes. Usuários da plataforma gov.br podem utilizar um e-mail para recuperar a conta em casos de perda ou troca de celular. A mudança passa a valer hoje e serve para quem possui verificação em 2 etapas. É possível cadastrar um e-mail específico para a recuperação. É necessário atualizar o aplicativo para ter acesso à nova funcionalidade. A plataforma gov.br reúne mais de 176 milhões de usuários e permite acesso a mais de 4.600 serviços digitais federais. 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Notícia na hora certa, volta na Rede Gaúcha às 10 horas. Da redação, Felipe Baques.
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2: Opa, bom dia, 98, pra você que se liga na Cultura FM, uma excelente quinta-feira, vamos juntos, com o som da 96, a partir de agora até o meio-dia, com muita música, informação, na rádio dos melhores ouvintes, né, gente boa? Vamos que vamos. É quinta-feira, já um pezinho na sexta, e assim a gente vai indo, na parceria confirmada por aqui do restaurante Presa do Pinhão, hoje aberto já ao meio-dia, agora pela manhã também, que tomar um cafezinho, quer experimentar as novidades do Presa do Pinhão aí? 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

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A partir de agora a gente vai junto com muita música no Balança Regional.

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3: Asma é uma doença inflamatória crônica das vias aéreas. O pulmão do asmático é diferente de um pulmão saudável, como se os brônquios dele fossem mais sensíveis e inflamados, né? Reagindo ao menor sinal de irritação. Se pensarmos em uma pessoa sem a doença, ela sofrerá uma falta de ar quando estiver exposta a grandes irritações, como a fumaça de um incêndio. Diante deste quadro, o organismo da pessoa identifica os agentes irritantes e faz com que a musculatura que existe em volta do brônquio se contraia, fechando o órgão e impedindo que o ar contaminado entre nos pulmões. O mesmo processo acontece com um paciente que tem asma, só que os gatilhos para causar uma irritação nos brônquios são bem menos intensos, como a poeira.
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1: Muito bem, para você que se liga na 96.5, a gente vai dando sequência por aqui na programação Cultura FM, nesta manhã de quinta-feira, né, meus amigos? Vamos que vamos. Olha, Rio Grande do Sul antecipa plano de prevenção após alerta para possível El Niño, né, intenso em 2026, gente. O estado mobiliza a defesa civil e prepara ações com municípios diante do aumento do risco de eventos climáticos extremos. É o governo do Rio Grande do Sul que começou, né, a mobilização de prevenção após novos prognósticos que iniciaram uma alta probabilidade do fenômeno El Niño intenso a partir da primavera já de 2026. Em reunião com a Defesa Civil nesta quarta-feira, o governador Eduardo Leite determinou a antecipação do fluxo de governança integrada com municípios considerados mais vulneráveis a eventos climáticos extremos. Segundo os modelos meteorológicos apresentados pela Defesa Civil, há 83% de chance de que o Oceano Pacífico atingir temperaturas entre 1,5 graus e 2 graus acima da média, cenário semelhante ao forte El Niño de 2015 e 2016. O aquecimento acelerado do Atlântico também aumenta o risco de frentes frias intensas e ciclones extratropicais no segundo semestre. Apesar do alerta, especialistas reforçam que o El Niño sozinho não garante a ocorrência de desastres climáticos. Ainda assim, o estado pretende intensificar o monitoramento e iniciar reuniões com cerca de 60 municípios considerados de maior risco para alinhar protocolos de prevenção de contingência. O governo destacou que o Rio Grande do Sul está mais preparado do que nos últimos anos, com ampliação do efetivo técnico e defesa civil, novos radares meteorológicos, modelagem hidrodinâmica para prever comportamento dos rios, planos de contingências estruturados aos 497 municípios. Então tá aí, gente. É uma previsão, segundo estação meteorológicas aí, prevê um alerta para possível El Niño intenso em 2026 para a primavera. Deixa eu mandar um abração especial pra galera aí que se liga na 96, meu amigo Rudimar aí que tá na sintonia com a gente, meu amigo Kleber também, alô Kleber, tá na audiência, meu amigo Kleber aí que tá na sintonia com a gente aí também, aquele abraço, obrigado pela audiência, meu amigo Kleber aí também que se liga na 96, também um abração aí pro Joel Beltrame de Putinga, de aniversário hoje, meu amigo Jossa Alberice, de aniversário, grande Jossa, um abraço, saúde, felicidade, muitos anos de vida. Para Noemia Friedrich, também de aniversário hoje, um abraço. Para Luana Trivelin, também de aniversário hoje, um abraço. Para Alana Ribeiro, de aniversário. Para Heloísa Cabral, parabéns, Heloísa. Saúde, felicidade, muitos anos de vida. E também aí para o Iago Estrapasson, saúde e felicidade e muitos anos de vida aos aniversariantes desta quinta-feira, hoje, dia 21 de maio, né? Saúde e muitas alegrias aí a todos nesse dia especial, né? Muito bem, seguimos por aqui com a nossa programação Cultura, até o meio-dia com o nosso Balança Região, bom dia!

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4: Agora 9h36. 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Olha, há um comunicado da paróquia Santa Terezinha de Fontoura Xavier, que estão abertas as inscrições da catequese de 25 a 29 de maio, ali no horário de funcionamento da secretaria da paróquia, das 8 ao meio-dia e das 13 às 17 horas, tá? Crianças a partir de 8 anos devem fazer a inscrição para a catequese familiar, tá? Crianças que têm até 9 anos e não começaram a catequese farão a catequese familiar e a Eucaristia no mesmo ano. Aqueles que já estão na catequese devem fazer a renovação para as etapas seguintes, né? Então, venha fazer parte dessa linda caminhada na paróquia de Santa Terezinha. As inscrições da catequese de 25 a 29 de maio em Fontoura Xavier. Vamos que vamos, senhoras e senhores, 9h38. Olha, o PSDB discute lançar Aécio à presidência da República após desgaste de Flávio Bolsonaro. As conversas devem continuar nos próximos dias para medir a viabilidade política e eleitoral da ideia. Né? Integrantes aí do PSDB e dirigentes do Cidadania e do Solidariedade passaram a defender nos bastidores a apresentação do nome do deputado federal Aécio Neves, do PSDB de Minas Gerais, como pré-candidato a presidente, cargo que o Tucano já disputou em 2014. Quando perdeu no segundo turno para Dilma Rousseff do PT. De acordo com essas fontes, o presidente da Federação do PSDB e Cidadania, Roberto Freire, solicitou uma reunião para a próxima terça-feira com o objetivo de discutir a proposta. A avaliação entre os dirigentes é de que conversas devem continuar nos próximos dias para medir a viabilidade política e eleitoral da ideia. A articulação teve início após o desgaste do senador Flávio Bolsonaro do PL do Rio de Janeiro, com a divulgação de mensagens entre ele e o ex-banqueiro Daniel Vorcaro. A discussão ocorre também após a desistência de Ciro Gomes, do PSDB, do Ceará, na disputa presidencial. Na terça-feira, Aécio conversou sobre o cenário com dirigentes partidários, entre eles Paulinho da Força e Alex Manente. Aí, PSDB discute lançar Aécio Neves à presidência após desgaste de Flávio Bolsonaro. Agora 9h40, bom dia! Quinta-feira, 21 de maio.

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1: Muito bem, agora 10 faltando para as 10 da manhã. Estamos de volta aqui com o nosso Balança Região nesta manhã de quinta-feira, onde a temperatura está gelada aqui na região hoje, né? 8 graus é a temperatura, máximas para hoje vai para os 11 graus, aqui para a nossa cidade de Fontoura Xavier e na sequência para a região, né? A gente segue aí com um friozinho que já era previsto para essa semana aqui para o estado do Rio Grande do Sul. Muito bem, estou recebendo aqui nos estúdios da 96.5 o presidente do Sindicato Familiar de Fontoura Xavier, o André Dal Ponte, que está conosco por aqui para falar sobre também uma mobilização que acontece, né, em defesa do tabaco em Santa Cruz do Sul, em frente ao Parque da Oktoberfest, e está sendo organizado uma excursão para sair aqui de Fontoura Xavier, junto aos produtores de tabaco, para defender a categoria lá em Santa Cruz do Sul. É isso mesmo, André? Bom dia, bem-vindo aqui à Rádio Cultura FM.
2: Bom dia, Joelson. Bom dia aos ouvintes. Isso aí, Joelson. A gente tá na luta aí e a gente luta pela valorização. Valorização da nossa classe, né? Eu sou produtor de fumo, meu pai é produtor de fumo, meu avô é produtor de fumo, meus tios são produtores de fumo. E a gente tem isso no sangue, né? Produção de fumo. E a gente tá na causa aí, convidando ao pessoal que tiver interesse, né, Joelson? A gente até conversou com a administração ali, um ônibus não conseguimos, mas conseguimos uma van, 15 lugares. 13 lugares já tá certo, temos duas vagas. E o pessoal tá aderindo mesmo.
1: Tá aderindo a mobilização, que a princípio, então, as inscrições iriam até amanhã, né, André?
2: Amanhã pela manhã.
1: Já encheu o ônibus praticamente ou não?
2: Tem 13, falta duas vagas só.
1: Duas vagas só?
2: Temos duas vagas.
1: Ah, perfeito então. E para essas pessoas, essas duas vagas que tem ainda, as pessoas interessadas devem passar no sindicato, quais os documentos devem levar ali?
2: CPF, nome e CPF, Jô. Então, quem puder, pode ser por telefone, né, por WhatsApp, ou passar no sindicato ali na parte da tarde. Na parte da manhã a gente ela está fazendo estágio.
1: Estágio.
2: Então, na parte da tarde. E é só se inscrever e segunda-feira vamos para a luta.
1: André, o que vai ser tratado, né, segunda-feira lá em Santa Cruz do Sul? Inclusive o sindicato aqui de Fontoura Xavier, que faz parte da comissão, né? Em meio a 200 e poucos municípios que estão aí, que são produtores de fumo aqui no estado do Rio Grande do Sul, Fontoura Xavier, o sindicato familiar, faz parte da comissão também, né?
2: Isso aí, Joel, você estava comentando antes. Então, Fontoura Xavier está no caminho certo, né, Joel? Nós estamos sendo, como dizer, o espelho para os outros, né? Então, em 200 e poucos municípios, estamos em 20 e poucos sindicatos, né? Tem 32 membros, mas tem uns 4, 5 que são da FETAG. E sindicatos são 20 e poucos sindicatos. E nós estamos juntos nessa luta, Joel. Então, vou agradecer ao nosso sindicato, a gente convidar o povo que venha se associar com nós, Joel. Vamos fortalecer cada vez mais e a gente, com certeza, o que a gente puder fazer para enriquecer essa nossa agricultura, a gente tá junto. E a gente pegou essa causa para isso, né, Joelson? A gente pegou essa causa para defender a nossa classe e por ela nós vamos até o fim, porque a agricultura tá no sangue, não tem como fugir.
1: Exatamente. E aí, em relação lá daí de segunda-feira, terá praticamente todos os estados produtores de fumo. Estarão com seus representantes lá, praticamente, lá em Santa Cruz do Sul, André?
2: Não, exclusivamente Rio Grande do Sul.
1: Rio Grande do Sul.
2: Rio Grande do Sul. A FETAG está organizando todo, né? Rio Grande do Sul. Uhum. Mas tem os movimentos nos outros estados também, né? Uhum. Mas é exclusivo do Rio Grande do Sul.
1: Rio Grande do Sul. Perfeito.
2: Mas vai ser tratado a valorização, respeito à cadeia produtiva, a valorização do tabaco em si, né? Vamos dizer assim, as empresas nos últimos anos, eles faliam tudo, Jô. Então, numa hora só, eles quiseram te pegar pelo pé, né? Eles criaram esse clima aqui, né? Valia tudo. Então hoje já não vale mais. E outra coisa, Joelson, eu acho que a maior vitória dos fumicultores foi a classificação no paiol.
1: No paiol.
2: Com certeza, Joelson. Então, as firmas estão criticando muito essa parte aí, né? Escapa da mão deles, né? Então, vamos dizer assim, hoje, o jeito que tá vindo de fumo, imagine nós pegar nosso fumo e descer até a empresa. Não dá o brique lá atrás de volta. É. O tamanho do custo, o tamanho do desgaste. E hoje, ele vem no galpão, não dá brique? Tudo bem.
1: Ali.
2: Tá ali, né, Joelson? É. E outra. Hoje faz 11 anos que meu pai faleceu. 11 anos hoje, Joelson. Então nós fomos vender fumo numa empresa lá. E essa é uma luta minha, Joelson. pelo meu pai, por todos os fumicultores. Quantos pais de família perderam a vida vendendo fumo lá embaixo, né, Jossa? Então, eu acho que Deus faz a coisa certa, Jossa. Então, foi uma experiência a mais difícil que eu vi na minha vida, e hoje eu tenho a oportunidade de defender a nossa classe, Jossa, né?
1: Tá certo. Então, e certamente é algo também, né, André, que o sindicato vem fazendo esse bom trabalho aí em defesa dos agricultores. E há algo também que, quando a gente fala na questão do fumo aqui na cidade, né, na região aqui, nós temos muitas famílias que dependem disso, né? Dependem disso, pessoas que estão lá, fazem uma grande safra aí, e aí estão aguardando por isso também, pela valorização. E você falou mesmo, as próprias empresas fizeram essa alarde toda, né?
2: Isso aí, valia tudo, Jossa.
1: E aí, agora estão segurando aqui, segurando lá. Como é que está a situação? Qual é o valor mais ou menos que estão oferecendo hoje aos fumicultores, André, hoje? Mais ou menos.
2: Olha, Jossa, hoje não tem preço fixo.
1: Não tem preço fixo hoje.
2: Isso vai de 200 a 280, 300, vamos dizer assim. Depende. Para R$300 hoje é difícil que está pegando, Jossa. Ah. Então, se eu tiver fumo escuro, uai, não chega a 200. Baixeiro, tem firma que não quer.
1: Não quer.
2: Não quer. Então tá bem difícil o setor. Então, essa mobilização é para garantir pelo menos a venda, né, Jossa?
1: Sim.
2: Vamos garantir a venda. E isso, não pensando tanto nesse ano, já pro ano que vem, Jossa. É uma prerrogativa pro ano que vem. Porque eles têm que saber que nós estamos unidos.
1: Claro.
2: E as empresas estão unidas, né?
1: Exatamente.
2: Eles estão unidos esse ano, estão no mesmo padrão.
1: Mesmo padrão, né?
2: Então, se nós produtores não botar na cabeça, nós temos que se unir e temos que peitar eles de frente, pro ano que vem pode ser pior. O cenário pode ser pior.
1: Pode ser pior, exatamente. E o ano passado, qual foi o valor que vocês estavam pagando, André?
2: O ano passado chegou a 350 pila, né? 348 para ali, Jossa. Olha, no final, né? Eles eram judiados num certo tempo, depois deram mais uma brida, né, Jossa?
1: Uhum.
2: E outra questão, que nem estava falando, nosso município totalmente agrícola.
1: Totalmente agrícola.
2: 400 e tantos produtores de fumo. Até eu estava conversando com o prefeito, quantos milhões vai deixar circular no nosso município esse ano aí?
1: É.
2: Tu passar no comércio, conversando hoje, o pessoal do comércio já estão sentindo.
1: É.
2: Já está acontecendo. Não tá circulando dinheiro. Então é a hora de administração, de comércio, de produtor, de pessoal que estão na cidade, abraçar a causa junto com nós, né, Jossa?
1: É isso aí.
2: Dizem que fumo não é comida. Muitos criticam assim, né, Jossa? Não é comida, mas é comida. Olha, te garante uma melhor alimentação, te garante uma roupa melhor, um carro melhor, vamos dizer, tu quer comprar uma teta, um sonho é comprar uma teta, tu sabe meio o fumo, tu diz, não, esse ano eu não vou conseguir comprar a terra. Então,
1: é,
2: oportunidade, esperança, Jossa, um carro melhor, cara, uma máquina melhor, Jossa. Então, o nosso município tudo gira em torno do fumo, cara.
1: É.
2: E tu imagine milhões deixando circular na cidade, Jossa.
1: É. E a gente sabe porque, na verdade, é uma cadeia, né? Se tu parar pra analisar, se a agricultura vai bem, o comércio vai bem. Se vai com mal, certo, já trava um pouco ali, né? Vai mal um pouco. Então, é, que nem você falou, se o agricultor, produtor tá lá e foi bem na safra, ele vai ter mais poder de compra, né? Para comprar aquele carro bom, comprar aquela terra, comprar aquela roupa, comprar... Gira tudo, né, na verdade?
2: Gira tudo.
1: Gira. São mais de 400 famílias, eu acho, né?
2: Mais de 400 famílias, Fontoura. Então, imagine quanto dinheiro gira aí, homem.
1: É.
2: Né? Quanto dinheiro gira. E o outro, Jalso, até me fugiu a palavra agora.
1: Mas a gente fica até apavorado, né? Porque, na verdade, a gente sabe que quem depende disso faz um planejamento, né, a família. Faz aquele planejamento contando, bom, esse ano vai tá bom, né, vamos poder investir nisso, vamos poder fazer. De repente daí tu vê o preço, né, aquele preço que não é o que tu imaginava, né, já cai, já acaba destruturando a tua estrutura financeira, né?
2: E esse é o ponto que eu queria chegar, Jelson. Então, o ano passado se criou uma expectativa muito grande.
1: É.
2: E o pessoal investiu, cara. Investiu pesado esse ano. E agora te puxaram o tapete. Então isso deu uma rasteira em todo mundo, né, Jossa?
1: É.
2: Então, por isso que tá sendo sentido tão forte esse impacto aí.
1: É, Jossa? Isso aí. Mas, André, então, o pessoal que tá nos acompanhando aí, né, que vem até o sindicato, aproveite aí também, converse lá com vocês. O sindicato está funcionando ali normalmente, próximo ali à Brigada Militar.
2: Isso.
1: Vem tomar um chimarrão, conversar contigo, com a
2: Chayane
1: ali, né? E acompanhe também os informativos aqui do nosso amigo André também, que todo sábado traz as informações do sindicato também, né? Com as informações aos nossos agricultores. E a gente sabe que sindicato forte é agricultura forte, então, né, André?
2: Com certeza, Jalso. E as empresas têm que saber, né? Não ser inimigo delas, né, Jalso? Nós somos parceiro.
1: Isso aí.
2: Se não tiver as mãos dos agricultores que mexem a terra, que plantam, que se dedicam tantos dias do ano em produzir, não existe empresa, né? Uhum. A gente só quer isso aí, só a valorização, Joel.
1: Tá certo.
2: Obrigado a todos os ouvintes e obrigado, Joel, pela parceria de sempre aí. E quem precisar, possa no sindicato, que a gente tá lá de portas abertas.
1: Aí. O André Dal Ponte, presidente do Sindicato Familiar, aqui de Fontoura Xavier, na nossa programação, fazendo o convite, então, para esta próxima segunda-feira. Os amigos aí, na October, tá? Em frente ao Salão da October, a grande mobilização em prol da cadeia do tabaco, né? Que estará sendo realizada em Santa Cruz do Sul. Tem duas vagas ainda para Fontoura Xavier, hein? Primeiras duas que foram o sindicato, leva então aí para ir junto, né, com a van aqui de Fontoura Xavier, tá bom? Vamos fazer o seguinte, notícia na hora certa, a gente já retorna aqui com o programa Balança Região.
3: Para 2026 poderão consultar a partir das 9 da manhã de amanhã se estão incluídos no primeiro lote. Usuários da plataforma gov.br podem usar a partir de hoje e-mail para recuperar a conta em casos de perda ou troca de celular. Justiça francesa condena Airbus e Air France por tragédia que matou 228 pessoas em 2009. Tribunal de Apelação anunciou decisão sobre o acidente do voo que saiu do Rio de Janeiro com destino a Paris e caiu no Atlântico. Céu limpo em Porto Alegre, agora faz 12 graus. O sol predomina entre nuvens em todo o Rio Grande do Sul nesta quinta-feira. 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
4: Trânsito. Obras causam congestionamento na Avenida Salgado Filho, com a Borges de Medeiros, no centro de Porto Alegre. A lentidão atinge inclusive a Avenida João Pessoa, em direção ao centro. Tem 3 acidentes em atendimento por parte da EPTC. Um na Bento Gonçalves, com a Princesa Isabel, outro na Benjamin Constant, com Augusto Severo, no bairro São João, e o terceiro na Avenida Sertório, com Assis Chateaubriand. Nas rodovias, segue o trabalho de remoção dos 2 caminhões que bateram na BR-101 no trecho de Osório, ainda com lentidão no sentido litoral capital. Com informações do trânsito, Thiago Bittencourt.
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3: Identificado o casal de idosos que morreu em incêndio em São Cepé. A família confirmou que as vítimas se tratam de João Maurício Faria Carvalho, de 83 anos, e Vanderlei Silva Carvalho, de 78. O casal morreu durante um incêndio que atingiu a casa onde moravam, em uma cabanha no interior de São Cepé. O genro deles, de 44 anos, pernoitava no local e ficou ferido. Ele está no hospital do município e não corre risco de vida. A família acredita que uma lareira tenha ficado acesa durante a noite, o que pode ter provocado as chamas, já que haviam móveis próximos, como um sofá. A casa passou por perícia nesta manhã e as causas serão investigadas. De São Cepé, Tailine Manganelli.
5: Polícia Civil faz operação contra grupo suspeito de tráfico de drogas e tortura no sul do estado.
6: Duas pessoas foram presas preventivamente em São José do Norte. Também tinham outros 5 alvos de mandados de prisão que já estavam no sistema prisional. Segundo a Polícia Civil, integrantes da organização criminosa comandavam o tráfico de drogas na cidade de dentro da penitenciária estadual de Rio Grande. Também foram cumpridos 10 mandados de busca e apreensão. De acordo com a polícia, usuários de drogas com dívidas eram submetidos a sessões de tortura. As agressões eram gravadas em vídeo e enviadas aos líderes da facção como forma de comprovação. A operação também prendeu o homem apontado como fornecedor de drogas ao grupo criminoso. De Rio Grande, Joana Manhago.
3: 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Da redação, Yasmin Luz.
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3: Reaproveite as sobras de alimentos. Quando estiver com preguiça de preparar algo novo, o reaproveitamento do que tem na geladeira é a solução. Se tem um arroz que parece estar meio sem graça, que tal cortar alguns legumes, um ovo e transformá-lo em um arroz birubiru ou em um bolinho de arroz? É possível fazer o mesmo com o feijão do dia anterior e transformá-lo em um tutu de feijão ou em uma deliciosa sopa para os dias frios. Se no caso o que sobrou foi uma carne, é possível usá-la para rechear uma torta ou panquecas.
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0: agora 10h26, 8 graus de temperatura na Terra do Pinhão. A gente vai seguindo por aqui com o nosso programa Balança Região. E estamos recebendo aqui, no, inclusive, na, nos estúdios 96.5, um cara que é pouco fontorense, ele é solidadense, ele tem uma família aqui também na cidade de Fontoura Xavier e está com a gente aqui visitando hoje a Cultura FM 96.5 aqui, onde tem bons amigos junto por aqui, que é o meu amigo João Gabriel. Ô, João Gabriel, bom dia, bem-vindo aqui a 96.5, meu querido.
1: Bom dia, Joelson, bom dia, Fontoura Xavier e região. Que alegria estar nesses microfones aqui. Já tive uma oportunidade que eu passei aqui no Em Pauta com o Sicredi. Verdade. Mas hoje, como João Gabriel, como meio fontourense, meio solidadense, eu brinco que eu nasci no Paraná, mas que o coração bateu forte em Fontoura, Soledade. E agora é Passo Fundo, que é onde nós estamos indo pra lá de novo.
0: É isso aí. E inclusive você que tá com um projeto muito bacana, junto com os nossos parceiros aí da Planalto, né? Que é rumo ao Pantanal.
1: Exato, do Rio Grande ao Pantanal pelo mundo. Nós vamos começar aí dia 5 em São Miguel das Missões. Eu, Célio, Dillermann, o Ed Silva, vamos estar 22 dias em um motorhome. E depois vamos passar pelo Paraguai, Argentina, Uruguai. Vamos passar aí por Mato Grosso do Sul, no Pantanal, voltamos pelo Paraná, Santa Catarina e finalizamos em Passo Fundo, ou seja, um roteiro aí difundindo a tradição gaúcha, mostrando Teixeirinha, Pedro Hortaça, os cernes do missioneiro. Também vamos mostrar um pouco sobre a gaita, sobre aí toda a tradição gaúcha, ou seja, pra quem tá nos assistindo, que eu tô ao vivo no Instagram também.
0: Olha aí, ó.
1: Aí nós vamos estar mostrando toda a tradição gaúcha, vamos estar mostrando toda a nossa beleza aí da tradição do Rio Grande do Sul por todos os pagos e vamos aí mostrar com muito orgulho pelo Grupo Planalto. Claro que, ó, Joel, já vou deixar você no compromisso, se tu autorizar, a gente manda uns boletins para o Grupo Cultura, olha, também.
0: Que beleza, né?
1: Então... Mas vamos estar aí mostrando tudo isso, quero convidar o pessoal a acompanhar e vai ser muito legal esse projeto.
0: Que legal, né? E é importante levar a essência, né, na nossa tradição gaúcha, que é isso que vocês vão estar levando do Rio Grande ao Pantanal. Esse projeto muito bacana, né? O qual o Grupo Planalto realiza. Né? E se não me falha a memória, todo ano fazem esse projeto?
1: Todo ano. Ele é um projeto anual. Ano que vem são 100 anos aí do Teixeirinha. Vai ser um projeto ainda maior. Uhum. Já vou dar um spoiler aqui. Mas a gente vai estar esse ano aí principalmente mostrando tudo isso. Eu vou estar nas redes sociais. Então quem acompanhar lá, eu vou estar no arroba Rádio Esplanalto, no arroba o canal do Rio Grande. Eu vou estar ali mostrando se furou o pneu, os perrengues da estrada, as histórias curiosas. E é claro que aí nessa parceria com o Grupo Planalto, Célio, a Paula, quero deixar um abraço aqui pra ela.
0: Nossa
1: também.
0: Amiga aqui da Rádio Cultura FM, aqui do Grupo Cultura, aqui inclusive.
1: Exato, tô sabendo que ela é amiga da Ana, de todos vocês aqui, então... É, um nosso abraço aí pra eles. Amanhã tô em Passo Fundo, então o pessoal quiser acompanhar, já vou estar lá fazendo conteúdos. Vou divulgar aqui, se tu me permitir, Joel. É arroba Rádios Planalto, arroba o canal do Rio Grande, 105.9. E o meu também, se vocês quiserem acompanhar, arroba João Gabriel, _ NC. Vamos estar mostrando tudo isso aí. Tem desafio musical no ar, na exposição a gente mostrou alguns, mas a gente vai fazer uns desafios musicais. Inclusive, tem brinde, então fica ligado.
0: Que legal, bacana então, né? Que muito sucesso, João, para vocês aí. Inclusive, o João que trabalhou aqui, inclusive, em veículos de comunicação, nossos colegas aqui da região de Soledade, né? E agora, fazendo sua carreira juntamente em Passo Fundo, onde sempre alcançando os voos maiores também, né, João?
1: Exato, mas é claro que sempre com o carinho aí por Fontoura Xavier, eu sempre digo que eu tenho boas lembranças daqui, quando eu era...

0: era menor, a minha alegria era pegar a van do Farias aqui para vir ver os meus parentes, para ver os meus amigos daqui. Inclusive, vou deixar um abraço para toda a família Nunes aí. Eu sempre me refiro com muito carinho à família Tafarel também, que eu vinha muito aqui. Então, um abraço a todos os fontorenses. Que alegria estar aqui na rádio, deixando para vocês esse abraço. E, é claro, uma parceria que vai, certeza, ser muito sucesso. E deixar aqui o meu desejo de sucesso ao Grupo Cultura de Rádio, ao 96.5, que é um grande amigo. E, eu, claro, eu já ouvi muito e agora aqui no estúdio.
1: Que legal. Obrigado, João. Gabriel Nunes Cunha com a gente por aqui hoje, né? Inclusive falando um pouquinho da sua trajetória aos nossos ouvintes aqui do Grupo Cultura de Rádio, um projeto do Rio Grande até o Pantanal, nos próximos dias aí pelo Grupo Planalto de Comunicação. 10h31 agora, bom dia!
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Maravilha, agora 10h39, um abraço para dona Eduarina, né, que tá na sintonia, seu Dodô, aí um abraço para os amigos, se ligando na 96.5 por aqui também. Bom dia, bom dia, uma excelente quinta-feira aí para os amigos, seguimos!

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0: 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Notícia na hora certa, no sinal, 11 horas. Helicóptero cai em área de campo de Pomerode, em Santa Catarina. Um corpo carbonizado foi encontrado no local. Operação contra tráfico e tortura cumpre 7 mandados de prisão em São José do Norte, no sul do estado. Rússia divulga imagens de testes de mísseis com capacidade nuclear. Tempo firme em Porto Alegre, agora faz 13 graus. O sol predomina entre nuvens em todo o Rio Grande do Sul nesta quinta-feira. 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
2: Foi concluída a retirada das carretas acidentadas na BR-101 na altura de Osório, no sentido litoral Porto Alegre. Com isso, a Polícia Rodoviária informa que o trânsito está totalmente liberado agora. Com o trânsito, Leandro Rodrigues.
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0: A justiça francesa considerou as empresas Airbus e Air France culpadas pelo acidente aéreo que matou 228 pessoas em 2009. O voo AF447 partiu do Rio de Janeiro e seguia para Paris quando caiu no Oceano Atlântico. A decisão judicial divulgada hoje estabelece uma multa máxima de R$1.300.000 por homicídio culposo. A acusação apontou falhas das empresas, incluindo treinamento inadequado dos pilotos e falta de acompanhamento de incidentes anteriores semelhantes. Em 2012, a investigação do órgão francês responsável pelo caso apontou que a queda ocorreu devido a uma reação inadequada da tripulação e a um problema causado pelo congelamento de sensores que medem a velocidade do avião. O Sistema Único de Saúde terá um novo protocolo nacional para rastreamento de câncer de intestino. O anúncio será feito hoje pelo Ministério da Saúde. A partir da medida, o chamado teste imunoquímico fecal passa a ser o exame de referência para homens e mulheres assintomáticos entre 50 e 75 anos. A estratégia pode ampliar o acesso de mais de 40 milhões de brasileiros ao exame preventivo. O câncer de intestino é o segundo mais frequente no país, com estimativa de 53.800 casos novos por ano entre 2026 e 2028. O exame detecta com mais precisão pequenas quantidades de sangue oculto nas fezes, o que pode indicar a existência do câncer. 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Notícia na hora certa, volta na Rede Gaúcha ao meio-dia. Da redação, Felipe Baques.
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1: 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Hora certa.
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1: Muito bem, gente. 11h10. Bom dia para você que se liga na Cultura FM. Olha, tem um cano estourado em frente aí a casa do amigo Ademir Noronha, né, na Vila Maria Rocha. Então atenção aí, pessoal tiver da Corsã nos escutando, tem um cano, tá, estourado em frente à casa do nosso amigo Ademir Noronha, ali na Rua Maria Rocha, tá? Bem na rua ali, está esse cano estourado, está vazando bastante água ali na Rua Maria Rocha, aqui em Fontoura Xavier. Tá? 11h11, por aqui o oferecimento, a parceria com a gente, os nossos amigos também, da loja Preciosa, que chegou na Preciosa, inclusive, meia calça forrada e quentinha. 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Nossos parceiros dessa terceira e última parte por aqui, o nosso programa Balança Região. 11h13, bom dia! Daqui a pouquinho tem Em Pauta com o Sicredi.

0: Simone Milegis!
1: Yarmanu!
0: Samanu! Gachi!
1: Tchau, gente, obrigado!
2: 11h21, bom dia!
3: Sempre. Bom dia, Joelson. Aqui é a Genesse Weber da Linha Café.
2: Oi.
3: E eu quero pedir uma música para tu, Maior que o Oceano, e oferecer para minha irmã, a Orvalina Weber aí da Vila Vaz, que ela tá na escuta. Ela disse que liga o rádio de manhã, só desliga de noite.

0: Olha aí.
1: Ela tá na escuta. É a música maior que o oceano. A mana Genesi Weber oferece pra outra mana lá, Orvalina Weber.
0: Deixa aí,
1: se for atendida, Joelson, meu muito obrigado.
0: Um abraço pra senhora, tudo de bom pra vocês aí, que Deus abençoe.

0: tanto gosta. A dica é incluir aos poucos versões com cereais integrais e ir adaptando ao paladar. O arroz branco pode ser substituído pelo integral, negro ou 7 grãos, por exemplo.
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2: Hora certa.
3: 11:26.
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1: Muito bem, agora 11h35, vamos nessa para a turma aí também que se liga na 96.5. 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
3: Hora certa.
4: 11:41.
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10, faltando para o meio-dia. 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E também com a gente por aqui. Mandar um abração especial pra turma aí que tá no centro da cidade de Fontoura Xavier. Meu amigo Neguinho, Luiz Carlos, que hoje homenageia a sua filha, que está de aniversário hoje, a Heloísa Cabral. Os votos aí da Genesi, do Márcio, da Nalu, da Daiane, né, e de toda a família, especial hoje, né, para a Heloísa Cabral, que hoje está de aniversário. Parabéns, Heloísa, para você, saúde, felicidade e muitos anos de vida, que essa data se repita por muitos e muitos anos, tá bom? Vida longa para ti aí, saúde e paz, que o resto a gente corre atrás sempre. Vida longa! Não, na minha casa.

0: Maravilha, 11h57. Vamos lá, com Em Pauta com Sicredi a partir de agora com o gerente Ayrton do Prado, que já tá na linha com a gente aí. Alô, Ayrton, bom dia!
1: Bom dia, Joelson. Rádio Cultura, tudo bem?
0: Tudo certinho.
1: É, Joelson, estão um pouco atrasado aí, o trabalho às vezes nos atrapalha nos horários, né? Mas bem tranquilo, tá? Então a gente tá passando aí para dar aquela informação da semana, né? E a gente vai falar um pouquinho aí que a gente vem sempre batendo no, na tecla aí, né? Da questão da educação financeira. Nós estamos na Semana Nacional da Educação Financeira, né? Então a gente procura sempre estar passando algumas informações aí para o nosso associado, nosso ouvinte aí, que são importantes, né? O que é a nossa organização financeira, né? A nossa vida financeira, né? Então ela começa normalmente aí com a compreensão de algumas coisas simples, né? Todas as nossas escolhas, na verdade, elas impactam diretamente o futuro que queremos construir, na verdade, né? Então, muitas vezes, nosso dia a dia, a gente acaba tomando algumas decisões automáticas, né? Que, como pequenas despesas, hábitos, o uso que sem perceber pode comprometer o nosso planejamento, né? Então, a educação financeira, ela é justamente isso, né? Aprender a usar cada escolha ao nosso favor, né? Entender melhor como funcionam nossos produtos e serviços financeiros, né? Que a gente possa tomar decisões mais conscientes e alinhadas com as nossas necessidades, garantindo, assim, sempre uma segurança, a tranquilidade e a oportunidade no futuro nosso, né? Então, a questão da nossa educação financeira aí, a gente poder olhar com mais atenção nossos hábitos, né? Identificar onde podemos melhorar e porque pequenas mudanças fazem algo diferente aí na nossa vida, né? Então, para a gente poder tá cuidando isso aí, é importante que as pessoas entendam, né? O que é a conta corrente, né? A gente cuidar isso aí, o nosso cartão de crédito, nosso cartão de débito, débito automático, né? O que é a conta corrente, né? Baseado a sua vida financeira, né? Você recebe o seu salário, paga as contas, ela vai realizando as transferências, né? Utiliza Pix, acessa serviços, soluções no nosso dia a dia, né? O cartão de débito, aí a gente tem que ter consciência, né? Que ele é descontado na hora, né? Então você paga com o dinheiro que está sendo utilizado ali, né? E o cartão de crédito, a gente compra agora, né? Ele vai te disponibilizar a compra agora, mas tu vai pagar depois, né? Então, o uso consciente, principalmente do cartão de crédito aí, ele exige uma atenção, né? Porque a pessoa tem que manter o controle. Às vezes tem um limite de maior, que é 3, 4 mil aí, pô, no limite do cartão, né? E as pessoas têm cuidado para não gastar mais do que ganha, né? Às vezes tem um limite de 4 mil, mas ganha 3, né? E como é que vai pagar isso aí e vai pagar as outras despesas, né? Então, a gente tem que ter esse cuidado aí, tá? Então, o uso do cheque especial também, que a gente chama, né? Que é o limite de conta, né? Então, a gente usar numa emergência, de forma cautelar, para a gente não ter esse problema aí às vezes, tá entrando com juros altos, né? Tem que ter, porque ele é assim, ó. As pessoas, como é um limite fácil, disponível, as pessoas acabam, às vezes, utilizando, extrapolando, né? Para pagar coisas supérfluas, compras imediatas, né? Que não é a necessidade, então... Então, o que a gente disponibiliza aí para as pessoas, né? Tem uma proteção, um planejamento para o futuro, né? Tenham consciência dos seus gastos, né, Joelson? Isso aí é muito importante, né? Tenham a sua reserva, como a poupança, né? A previdência privada, tenham seus investimentos. Para uma emergência, as pessoas poderem tá utilizando dessa forma mais rápido, sem pagar juros, né? Utilizar esses limites, enfim... De forma consciente, como se ele fosse uma de forma emergencial e não de forma habitual, né, que a gente chama. Então a gente tem um planejamento, né? As compras compulsivas, a gente está evitando compras compulsivas, né? Fazer uma lista normalmente do que a gente vai gastar antes de sair de casa, né? Evitar, que a gente chama aquela, evitar as compras com fome, né? Sai de casa, olhou alguma coisa, vontade de comer, a gente compra, né? Comparar preços, planejar as compras da semana, né? Então, é mais basicamente nesse sentido aí da gente tá alertando, né? As pessoas, né, Joss? saber, numa época que a gente está aí com bastante dificuldade financeira, né? O nosso custo de vida ele aumentou demais, né? Então a gente acaba gastando de forma impulsiva, né? E comprometendo a renda da gente. Então, como o custo de vida ele está muito grande, né? A gente tem que ter esse cuidado de não estar gastando de forma compulsiva, né? Gastando além do que a gente ganha para a gente não estar comprometendo a renda, né? Nossa, a renda dos familiares, né? Às vezes tem uma pessoa só ou duas que são os provedores da família e acabam gastando aí mais do que deve. Então a gente tem que ter essa forma aí de tá cuidando, né? E de a gente tá cuidando do dinheiro aí das pessoas, né, Joss? Então, basicamente, o que a gente gostaria de passar aí para os nossos ouvintes, para os nossos associados, é isso aí, tá?
0: Perfeito, então. Tá aí, dado o recado, então, para a educação financeira, né, faz parte do nosso Em Pauta com o Sicredi aqui na Cultura FM. Ayrton, bom dia para ti aí, uma excelente tarde.
1: Obrigado igualmente, um bom dia e uma excelente tarde para os nossos ouvintes e associados.
0: Muito bem, tá aí Ayrton do Prado, gerente da Sicredi Botucaraí, né, o Em Pauta com Sicredi desta quinta-feira aqui na 96.5. Nós vamos para um rato break comercial aqui na 96, né, na parceria confirmada com a gente por aqui, nossos parceiros e amigos do KM Supermercados. 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A gente vai para um rápido break comercial e a gente já volta com o nosso A Hora do Recado aqui na Cultura.
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0: Muito bem, senhoras e senhores, uma boa tarde para você que se liga na Cultura FM. A partir de agora está entrando no ar o nosso programa A Hora do Recado, em mais uma edição dessa quinta-feira, hoje, dia 21 de maio de 2026. 10 graus de temperatura na Terra do Pinhão. Bem-vindo ao nosso programa A Hora do Recado.
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0: Muito bem, o nosso programa A Hora do Recado, que tem a parceria confirmada com a gente, nossos parceiros e amigos por aqui, o oferecimento, a parceria da Imobiliária Mundo dos Negócios, o Centro 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
0: Meio-dia 17. Vamos nessa com o nosso programa A Hora do Recado, com as informações locais a partir de agora. Dia 23 de maio tem mais um mega evento no Clube dos Amigos JC. Nesse final de semana tem banda motriz e banda Trio da Serra. Início às 23 horas. Quem garantir o seu ingresso antecipado estará concorrendo a prêmios. Primeiro lugar, R$ 500. Segundo lugar, R$ 250. Terceiro lugar, uma caixa de cerveja. É neste final de semana, no Clube JC, em Fontoura Xavier. Vem aí jantar dançante no Esporte Clube Flor da Serra, dia 30 de maio, início às 19 horas. Uma grande noite de confraternização, animação e muita música. Após o jantar, haverá baile com banda Amor Mafioso. Ingressos antecipados no valor de R$ 45,00. Adquira o seu com a diretoria do clube e na relojaria do Pedrinho. A comunidade Santa Catarina do Guavirova convida a todos para a tradicional festa em honra à padroeira Santa Catarina, a ser realizada dia 31 de maio. 10 horas missa, ao meio-dia almoço com churrascos, saladas e bebidas variadas. 14 horas, reunião dançante animado pela banda Diogo Costa e Ana Gaúcha. Lembrando que terá jogo de 48, tendo como premiação um leitão e jogo do cavalinho. Haverá sorteio da rifa e segurança no local. Eles já agradecem a presença de todos. A comunidade Nossa Senhora Aparecida do Gramado convida todos para a torneio de canastra a ser realizada no domingo, dia 24 de maio, no Salão da Comunidade, com início às 14 horas. Premiação: primeiro lugar, uma ovelha; segundo lugar, um fardo de cerveja latão. Desejar agradecem a presença de todos. O CPM da Escola São Roque da Picada Rosa convida pais, alunos e comunidade em geral para a grandiosa festa em honra, inclusive, a festa junina, né, da Escola do São Roque da Picada Rosa. Animado pela banda Trio da Serra, desejar agradecem a presença de todos. A comunidade de Pedras Brancas convida todos para a sua tradicional festa em honra ao padroeiro Santo Antônio, a ser realizada no dia 21 de junho. Às 10h30 tem a missa. Ao meio-dia, almoço com churrasco e acompanhamentos. 14 horas, reunião dançante animado pela banda Sonhos e Inovação. Haverá segurança no local e desejar agradecem a presença de todos. Oportunidade de negócio. 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Próximo ao mercado do Zé Borges. A Escola Municipal de Ensino Fundamental Guilherme de Souza Portela te convida para o dia 14 de junho, no CTG Osório Tatim do Campo Novo, a tradicional festa junina dos alunos aí da escola, e agradece a todos pela participação. Animação da banda Nova Magia. Também a Escola Municipal Elizabeth Scalco tem sua festa junina dia 21 de junho. Início às 14h30 no Salão da Comunidade da Vila Cis. Haverá apresentação, comidas típicas e muita música. Animação da Rastapé fica por conta da banda Expresso Sul. Vem aí, dia 31 de maio, a tradicional festa de Santa Rita de Cássia, na comunidade Linha Cosmos, em São José do Herval. 10h30 tem Santa Missa. Ao meio-dia, almoço com salada, carne de gado, carne suína, galeto, cuca, espeto corrido, servido nas mesas. O valor é de R$ 50 por pessoa. Crianças de até 12 anos não pagam. Atenção.

0: São, é necessário levar talheres. Às 14 horas, tem reunião dançante com a animação da banda Mensageiro Legal. Às 17 horas, tem sorteio da rifa entre os participantes presentes na festa. Haverá segurança dentro e fora do salão. Desejar a comunidade Linha Cosmos agradecem a presença de todos. São os nossos comunicados locais desta quinta-feira aqui na Cultura FM.
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0: Tudo bem, vamos falar do tempo agora diretamente do NH da Univates e a Luana Lermbeck é que traz as informações.
2: Bom dia, ouvintes. Hoje o tempo fica firme, com sol e variação de nebulosidade. E ao amanhecer pode ocorrer nevoeiro isolado na região. O dia começa com frio e pode formar geada, principalmente nas áreas mais altas do vale. As temperaturas não se elevam muito e a tarde vai ser amena. A mínima ficou em 6 e a máxima pode chegar a 17 graus. Amanhã o tempo segue firme e o sol até aparece, mas no decorrer do dia deve haver um aumento da nebulosidade e até o fim do dia pode ocorrer alguma chuva muito isolada na região. A massa de ar frio ainda confere temperaturas baixas ao amanhecer e persiste a chance de geada nas cidades mais altas do vale. A tarde vai ser amena. As marcas de sexta-feira devem ficar entre 5 e 18 graus. No sábado, o sol aparece com algumas nuvens na região e persiste a possibilidade de nevoeiro isolado nas primeiras horas do dia. O frio perde força no decorrer do período, mas as temperaturas ainda ficam baixas ao amanhecer e à noite. Já a tarde vai ser agradável. Com a previsão do tempo, Luana Lermbeck, do NIH, da Univates.
0: Obrigado, Luana Lermbeck, com as informações do tempo aqui na Cultura FM, onde tivemos aí nessa quinta-feira, inclusive, em Vacaria, tivemos temperatura com menos 3,2 graus negativos e ainda na última quarta teve menos 4,2 graus negativos também. Também fez frio intenso em Getúlio Vargas com menos 1,2 graus negativos e em Soledade menos 0,6 graus negativos, né? Cidades aí que registraram temperaturas negativas e outras próximas de zero também aqui no estado do Rio Grande do Sul. Tempo que segue aí com essa massa de ar frio e seco que segue atuando sobre o território gaúcho aí desde o início da semana, mantendo o tempo firme na maior parte do estado, né? Friozinho, inclusive muda também até inclusive a saúde do ser humano, né? Mexe bastante nesses frios aí, não é fácil, é a gente que luta aí com essa mudança de temperatura, já começa as alterações aí na voz também, né? E a gente acaba sendo bem afetado também. Meio-dia e 25 agora. Nós vamos seguindo por aqui com o nosso programa A Hora do Recado. Olha, um professor é preso após mensagens suspeitas com adolescentes no Rio Grande do Sul. Esse caso foi registrado no noroeste do Rio Grande do Sul e serve de alerta para os pais responsáveis sobre os cuidados com crianças e adolescentes no ambiente digital. Um professor de escolinha de futebol de Panambi foi preso por investigação da Polícia Civil. Conforme as informações divulgadas, o homem foi localizado em Condor. A investigação começou depois que as mães dos adolescentes encontraram mensagens suspeitas nos celulares dos filhos. Nas conversas, o investigado fazia propostas envolvendo os envios de imagens íntimas. Até o momento, três adolescentes com idades entre 15 e 16 anos foram identificados pelas autoridades, mas a polícia acredita que outras vítimas possam existir. Durante a investigação, materiais ilegais foram encontrados nos aparelhos analisados pela perícia. Após a

0: 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Rápido break comercial. A gente já volta com uma entrevista na nossa programação.
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0: estou recebendo aqui nos estúdios da 96.5 o presidente do Sindicato Familiar de Fontoura Xavier, o André Dalponte, que está conosco por aqui para falar sobre também uma mobilização que acontece, né, em defesa do tabaco em Santa Cruz do Sul, em frente ao Parque da Oktoberfest, e está sendo organizado uma excursão para sair aqui de Fontoura Xavier, junto aos produtores de tabaco, para defender a categoria lá em Santa Cruz do Sul. É isso mesmo, André? Bom dia, bem-vindo aqui à Rádio Cultura FM.
1: Bom dia, Joelson. Bom dia aos ouvintes. Isso aí, Joelson. A gente está na luta aí e a gente luta pela valorização. Valorização da nossa classe, né? Eu sou produtor de fumo, meu pai é produtor de fumo, meu avô é produtor de fumo, meus tios são produtores de fumo. E a gente tem isso no sangue, né? Uhum. Produção de fumo. E a gente tá na causa aí, convidando o pessoal que tiver interesse, né, Jossa? A gente até conversou com a administração ali, um ônibus não conseguimos, mas conseguimos uma van, 15 lugares. 13 lugares já tá certo, temos duas vagas. E o pessoal tá aderindo mesmo.
0: Tá aderindo a mobilização, que a princípio, então, as inscrições iriam até amanhã, né, André?
1: Amanhã pela manhã.
0: E já encheu o ônibus praticamente ou não?
1: Tem três, falta duas vagas só.
0: Duas vagas só?
1: Temos duas vagas.
0: Ah, perfeito então. E para essas pessoas, essas duas vagas que tem ainda, as pessoas interessadas devem passar no sindicato, quais os documentos devem levar ali?
1: CPF, nome e CPF, já. Então, quem puder, pode ser por telefone, né, por WhatsApp, ou passar no sindicato ali na parte da tarde. Na parte da manhã a gente está em, como dizer assim, ela está fazendo estágio.
0: Estágio.
1: Então, na parte da tarde. E é só se inscrever e segunda-feira vamos para a luta.
0: André, o que vai ser tratado, né, segunda-feira lá em Santa Cruz do Sul? Inclusive o sindicato aqui de Fontoura Xavier, que faz parte da comissão, né? Em meio a 200 e poucos municípios que estão aí, que são produtores de fumo aqui no estado do Rio Grande do Sul, Fontoura Xavier, sindicato familiar, faz parte da comissão também, né?
1: Isso aí, Joel, você estava comentando antes. Então, Fontoura Xavier está no caminho certo, né, Joel? Nós estamos sendo, vamos dizer, o espelho para os outros, né? Então, 200 e poucos municípios, estamos em 20 e poucos sindicatos, né? Tem 32 membros, mas tem uns 4, 5 que são da FETAG. E sindicatos são 20 e poucos sindicatos. E nós estamos juntos nessa luta, Jossa. Então, vamos agradecer ao nosso sindicato, a gente convidar o povo que venha se associar com nós, Jossa. Vamos fortalecer cada vez mais. E a gente, com certeza, o que a gente puder fazer para enriquecer essa nossa agricultura, a gente tá junto e a gente pegou essa causa pra isso, né, Jossa? A gente pegou essa causa para defender a nossa classe e por ela nós vamos até o fim, porque a agricultura tá no sangue, não tem como fugir.
0: Exatamente. E aí em relação lá daí de segunda-feira, tem lá praticamente todos os estados produtores de fumo que estarão com seus representantes lá praticamente lá em Santa Cruz do Sul, André?
1: Não, exclusivamente Rio Grande do Sul.
0: Rio Grande do Sul.
1: Rio Grande do Sul. A FETAG está organizando todo, né? Rio Grande do Sul. Uhum. Mas tem os movimentos nos outros estados também, né? Uhum. Mas é exclusivo do Rio Grande do Sul.
0: Rio Grande do Sul. Perfeito.
1: Mas vai ser tratado a valorização, uhum, respeito à cadeia produtiva, a valorização do tabaco em si, né? Tá, vamos dizer assim, as empresas nos últimos anos, eles faliam tudo, Jossa. Então, numa hora só, eles quiseram te pegar pelo pé, né? E eles criaram esse clima aqui, né? Valia tudo, então hoje já não vale mais. E outra coisa, Jossa, eu acho que a maior vitória dos fumicultores foi a classificação no paiol.
0: No paiol.
1: Com certeza, Jossa. Então, as firmas estão criticando muito essa parte aí, né? Escapa da mão deles, né? Então, vamos dizer assim, hoje, o jeito que está vindo de fumo, imagine nós pegar o nosso fumo e descer até a empresa, não dá o brique lá atrás de volta. É. O tamanho do custo, o tamanho do desgaste. E hoje, vivendo no galpão, não dá brique? Tudo bem.
0: Tá ali,
1: né, Jossa? É. E outra, hoje faz 11 anos que meu pai faleceu. 11 anos hoje, Jossa. Então nós fomos vender fumo numa empresa lá. E essa é uma luta minha, Jossa. Pelo meu pai, por todos os fumicultores. Quantos pais de família perderam a vida vendendo fumo lá embaixo? Né, Jossa? Então, eu acho que Deus faz a coisa certa, Jossa. Então, foi uma experiência a mais difícil que eu vi na minha vida. E hoje eu tenho a oportunidade de defender a nossa classe, Jossa. Né?
0: Tá certo. Então, e certamente é algo também, né, André, que o sindicato tem fazendo esse bom trabalho aí em defesa dos agricultores. E há algo também que quando a gente fala na questão do fumo, aqui na cidade, né, na região aqui, nós temos muitas famílias que dependem disso, né, dependem disso, pessoas que estão lá, fazem uma grande safra aí, e aí estão aguardando por isso também, pela valorização, e você falou mesmo, as próprias empresas fizeram essa alarde todo, né?
1: Isso aí, valia tudo.
0: E aí, agora estão segurando aqui, segurando lá. Como é que está a situação? Qual é o valor mais ou menos que estão oferecendo hoje aos fumicultores, André, hoje? Mais ou menos.
1: Olha, Joelson, hoje não tem preço fixo.
0: Não tem preço fixo hoje?
1: Isso vai de 200 a 280, 300, vamos dizer assim. Depende. Para R$300 hoje é difícil que está pegando, Joelson. Tá. Então, se tiver fumo escuro, olha, não chega a 200. Baixeiro, tem firma que não quer.
0: Não quer.
1: Não quer. Então está bem difícil o setor. Então, essa mobilização é para garantir pelo menos a venda, né, Joelson?
0: Sim.
1: Vamos garantir a venda. E isso... Não pensando tanto nesse ano, já pro ano que vem, Joás. É uma prorrogativa pro ano que vem. Porque eles têm que saber que nós estamos unidos.
0: Claro.
1: E as empresas estão unidas, né?
0: Exatamente.
1: Eles estão unidos esse ano, estão no mesmo padrão.
0: Mesmo padrão, né?
1: Então, se nós produtores não botar na cabeça que nós temos que se unir e temos que peitar eles de frente, o ano que vem pode ser pior. A cenoura pode ser pior.
0: Pode ser pior, exatamente. E o ano passado, qual foi o valor que eles estavam pagando, André?
1: Ano passado chegou a 350 pila, né?
0: Chegou a 350.
1: 348 por ali, Joelson. No final, né? Eles deram ajudado um certo tempo, depois deram mais uma brida, né, Joelson?
0: Uhum.
1: E outra questão, Joelson, que nem estava falando, nosso município totalmente agrícola.
0: Totalmente agrícola.
1: 400 e tantos produtores de fumo. Eu estava conversando com o prefeito, quantos milhões vai deixar circular no nosso município esse ano aí?
0: É.
1: Tu passando no comércio, conversando hoje, o pessoal do comércio já estão sentindo.
0: É.
1: Já está acontecendo. Não tá circulando dinheiro. Então é a hora de administração, de comércio, de produtor, de pessoal que está na cidade, abraçar a causa junto com nós, né, Joelson?
0: É isso aí.
1: Dizem que fumo não é comida. Muitos criticam assim, né, Joelson? Não é comida, mas é comida. Olha, te garante uma melhor alimentação, te garante uma roupa melhor, um carro melhor, vamos dizer, tu quer comprar uma teta, um sonho comprar uma teta, tu sabe, o fumo diz, não, esse ano eu vou conseguir comprar a teta. Então,
0: exatamente.
1: Oportunidade, esperança, Joelson, um carro melhor, cara, uma máquina melhor, Joelson. Então, o nosso município tudo gira em torno do fumo, cara.
0: É.
1: E imagine milhões deixando circular na cidade, Joelson.
0: É. E a gente sabe porque, na verdade, é uma cadeia, né? Se tu parar para analisar, se a agricultura vai bem, o comércio vai bem. Se vai com mal, certo, já trava um pouco ali, né? Vai mal um pouco. Então, que nem você falou, se o agricultor, produtor tá lá e foi bem na safra, ele vai ter mais poder de compra, né? Para comprar aquele carro bom, comprar aquela terra, comprar aquela roupa, comprar... Gira tudo, né, na verdade?
1: Gira tudo.
0: Gira. São mais de 400 famílias, eu acho, né?
1: Mais de 400 famílias no controle. Então imagina quanto dinheiro gira aí, homem.
0: É.
1: Quanto dinheiro gira. E o outro, Joelson, até me fugiu a palavra agora.
0: Mas a gente fica até apavorado, né? Porque, na verdade, a gente sabe que quem depende disso faz um planejamento, né, a família faz aquele planejamento contando, bom, esse ano vai tá bom, né, vamos poder investir nisso, vamos poder, de repente daí tu vê o preço, aquele preço que não é o que tu imaginava, né, já cai, já acaba destruturando a tua estrutura financeira, né?
1: Esse é o ponto que eu queria chegar, Joelson. Então, ano passado se criou uma expectativa muito grande. E o pessoal investiu, cara.
0: Investiu
1: pesado esse ano. E agora te puxaram o tapete. Então isso deu uma rasteira em todo mundo, né, Joelson? Então, por isso que tá sendo sentido tão forte esse impacto aí.
0: Isso aí. Mas André, então, o pessoal que está nos acompanhando aí, né? Que vem até o sindicato, aproveite aí também, converse lá com vocês. O sindicato está funcionando ali normalmente, próximo ali à Brigada Militar.
1: Isso.
0: Vem tomar um chimarrão, conversar contigo, com a Chayane ali, né? E acompanhe também os informativos aqui do nosso amigo André também, que todo sábado traz as informações do sindicato também, né? Com as informações aos nossos agricultores. E a gente sabe que sindicato forte é agricultura forte, então, né, André?
1: Com certeza, Joelson. E as empresas têm que saber, né? Não ser inimigo delas, né, Joelson? Nós somos parceiros.
0: Isso aí.
1: E se não tiver as mãos dos agricultores que mexem a terra, que plantam, que se dedicam tantos dias do ano em produzir, não existe empresa, né?
0: Uhum.
1: A gente só quer isso aí, só a valorização, Joelson.
0: Tá certo. Muito bem. Aí, André Dal Ponte, presidente do Sindicato Familiar aqui de Fontoura Xavier, na programação Cultura FM. Agora é meio-dia e 42, na parceria com a gente, os amigos do Mercado Irmãos Pinheiros, campeão do preço baixo todos os dias, e tem ainda grandes ofertas para este final de semana. 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
3: Hora certa.
0: Meio-dia e 42.
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1: Meus amigos, a gente vai ficando por aqui com o nosso programa de hoje. Mais cedo, devido aí ao nosso programa Vida e Esperança, na paróquia Santa Terezinha de Fontoura Chagas. Desejando a todos vocês uma excelente quinta-feira. Deus vos abençoe. E agora com o programa Vida e Esperança. Um abraço.

Programa Vida e Esperança da Paróquia Santa Terezinha de Fontoura Xavier, aqui na Rádio Cultura 96.5. Nossa saudação ao Joelson da Rosa, nossa saudação a cada um e cada uma de vocês que, através das ondas da Rádio Cultura, ouvem o nosso programa. 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É um imenso prazer, uma grande alegria poder em mais uma quinta-feira chegar até os vossos lares, as vossas casas, para mais um programa de nossa paróquia. Nesse próximo domingo celebramos a solenidade de Pentecostes, o envio do Espírito Santo 50 dias após a ressurreição sobre a igreja nascente. Recordando esta festa, recordamos que receber o Espírito Santo é receber o auxílio para vivermos a fé. Não só auxílio, estarmos presente, viva e ativamente junto à igreja. O evangelho que ouviremos no próximo domingo em nossas comunidades é de João 20, capítulo 20, versículos 19 a 23. Ao anoitecer daquele dia, o primeiro da semana, sendo fechadas por medo dos judeus as portas do lugar onde os discípulos se encontraram, Jesus entrou e, pondo-se no meio deles, disse: "A paz esteja convosco." Depois dessas palavras, mostrou-lhes as mãos e o lado. Então os discípulos se alegraram por verem o Senhor. Novamente Jesus disse: "A paz esteja convosco. Como o Pai me enviou, também eu vos envio." E depois de ter dito isso, soprou sobre eles e disse: "Recebei o Espírito Santo. A quem perdoardes os pecados, eles lhes serão perdoados. A quem não os perdoardes, eles lhes serão retidos." Palavra da salvação. Glória a vós, Senhor. Esse texto já foi lido no segundo domingo da Páscoa. Situa-nos no cenáculo, no próprio dia da ressurreição. Apresenta-nos a comunidade da nova aliança, nascida da ação criadora e vivificante do Messias. No entanto, essa comunidade ainda não se encontrou com o Cristo ressuscitado, e ainda não tomou consciência das implicações da ressurreição. É uma comunidade fechada, insegura, com medo, necessitada de fazer a experiência no Espírito. Só depois está preparada para assumir a sua missão no mundo e dar testemunho do projeto libertador de Deus. Nos Atos, Lucas narra a descida do Espírito sobre os discípulos no dia de Pentecostes, 50 dias após a Páscoa. Mas João situa no anoitecer do próprio dia da Páscoa, a recepção do Espírito pelos discípulos. João começa por pôr em relevo a situação da comunidade. Esta noite, as portas estão fechadas, há medo. O quadro que produz a situação de uma comunidade desesperada no meio de um ambiente hostil e, portanto, desorientada e insegura. É uma comunidade que perdeu as suas referências e a sua identidade, que não sabe agora a que se agarrar. Entretanto, Jesus aparece no meio deles. João indica desta forma que os discípulos, fazendo a experiência do encontro com Jesus ressuscitado, descobriram o seu centro, o seu ponto de referência, a coordenada fundamental à volta, na qual a comunidade se constrói e toma consciência da sua identidade. A comunidade cristã só existe de forma consistente se está centrada em Jesus ressuscitado. Jesus começa por saudá-los, desejando-lhes a paz. A paz é um dom messiânico, mas nesse contexto significa sobretudo a transmissão da serenidade, da tranquilidade, da confiança, que permitirão aos discípulos superar o medo e a insegurança a partir de agora. Nem o sofrimento, nem a morte, nem a hostilidade do mundo poderão derrotar os discípulos, porque Jesus ressuscitado está no meio deles. Em seguida, Jesus mostra-lhes as mãos e o lado. São os sinais que evocam a entrada de Jesus, a entrega de Jesus, o amor total expresso na cruz. É nesses sinais de entrega de vida, do amor oferecido até a última gota de sangue, que os discípulos reconhecem Jesus. O fato desses sinais permanecerem no ressuscitado indica que Jesus será, de forma permanente, o Messias cujo amor se derramará sobre os discípulos e cuja entrega alimentará a comunidade. Vem depois
depois da comunicação do Espírito, o gesto de Jesus de soprar sobre os discípulos. Reproduz o gesto de Deus ao comunicar vida ao homem de argila no livro do Gênesis 2, versículo 7. O sopro de Deus no Gênesis, o homem tornou-se um ser vivente. Com esse sopro, Jesus transmite aos discípulos vida nova e os faz homens novos. Agora os discípulos possuem vida em plenitude, estão capacitados como Jesus para fazerem de suas vidas um dom de amor aos homens. Animados pelo Espírito, eles formam a comunidade da nova aliança e são chamados a testemunhar com gestos, com palavras, o amor de Jesus. Finalmente, Jesus explica qual a missão do discípulo: a eliminação do pecado. As palavras de Jesus não significam que o discípulo possa ou não, conforme o seu interesse ou a sua disposição, perdoar pecados. Significa apenas que os discípulos são chamados a testemunhar no mundo esta vida que o Pai quer oferecer a todos os homens. Quem aceitar esta proposta será integrado na comunidade de Jesus. Quem não a aceitar continuará a percorrer caminhos de egoísmo e de morte, isto é, pecado. A comunidade animada pelo Espírito será a mediadora desta oferta de salvação. Que nós possamos sempre anunciar o Senhor com nossas vidas, sabendo que portamos esta vida nova dada por Deus e precisamos, por isso, sermos testemunhas no mundo desse grande dom de amor que Deus nos deu. Vamos para algumas comunicações de nossa paróquia. Quem deseja marcar batizados, passar na secretaria paroquial para maiores informações. Quem deseja marcar batizados, passar na secretaria paroquial, repito, para maiores informações. Acordamos que do dia 25 a 29 de maio, horário de funcionamento da secretaria paroquial, ou seja, das 8 da manhã ao meio-dia e da 1 às 5, serão feitas as inscrições para a catequese. Crianças que completam até fim deste mês 8 anos devem se inscrever na catequese. Também crianças que já completaram 9 anos e ainda não começaram a catequese também podem fazê-lo. Então, crianças que ainda não fizeram a catequese acima de 9 anos, crianças que têm 8 anos completos ou que até o fim deste mês completarão os 8 anos, devem iniciar a catequese e fazer sua inscrição na Secretaria da Paróquia do dia 25 ao dia 29. Também os adultos que não têm os sacramentos, aqueles que têm acima de 16 anos, ou seja, têm 17 anos ou mais, e não fizeram alguns dos sacramentos, lhes falta a crisma, ou lhes falta a primeira comunhão e a crisma, ou mesmo que alguns não tenham nem o batismo, mas desejam realizar e receber esses sacramentos, esses adultos também podem fazer sua inscrição na Secretaria Paróquia. Então, repito, do dia 25 ao dia 29, as inscrições para a catequese. Lembrando que para começar a catequese e também para receber a crisma, os adolescentes receberão a crisma no dia 13 de junho, então os pais devem ter o dízimo em dia. E para a crisma também os padrinhos, o padrinho ou a madrinha do crisma, escolhido para ser padrinho do crisma ou madrinha do crisma, também deve ter o dízimo em dia. Então, repito, pais e padrinhos para o crisma devem ter o dízimo em dia. Para a catequese, os pais devem estar com o dízimo em dia. Repetindo, para o dia da crisma, dia 13 de junho. Até lá, pais e padrinhos devem acertar o dízimo, deixá-lo em dia. Para as crianças que começam a catequese, vão se inscrever agora do dia 25 ao dia 29, também os pais devem acertar o dízimo, deixá-lo em dia. Se já está em dia, ok. Se não está, é a chance de deixá-lo em dia. O dízimo é nossa contribuição para a caminhada de fé. Então, se nossos filhos estão participando da comunidade, vão receber os sacramentos, então, como compromisso ativo, eu dou o dízimo. Eu contribuo para que a comunidade tenha necessário para a realização das atividades que ela desempenha. Este próximo sábado temos o Retiro dos Crismandos. Começa às 9 horas da manhã e vai até às 4 da tarde. Dia 23, sábado, o Retiro dos Crismandos, das 9 da manhã até perto das 4 horas da tarde. Pedimos que os crismandos venham preparados para a confissão. Os freis atenderão a confissão, nós freis atenderemos a confissão de vocês neste mesmo dia.
dia. Também solicitamos que, para o dia do retiro, as catequistas enviem o número de crismandos que virão por comunidade, para termos uma estimativa para a organização. Então, pedimos que as catequistas enviem o número de crismandos por comunidade que virão para o dia do crisma. Também é interessante que cada turma traga um prato ou dois para a partilha do lanche no início e para o lanche ao fim do retiro. Então, cada turma também pode trazer um prato, dois ou mais, dependendo do tamanho da turma, para que seja partilhado um lanche quando vocês chegam e também antes de irem, de voltarem para as suas comunidades. Nesse próximo sábado, temos as missas nos horários normais. Dia 23, às 2 horas da tarde, comunidade Nossa Senhora de Fátima da Canga Quebrada. Às 13h30, comunidade Santo Antônio Pedras Brancas. Às 5 horas, comunidade São Cristóvão Vila Assis. E às 19 horas, missa da Igreja Matriz com o Crisma dos Adultos. E domingo, às 9 horas da manhã, missa na Igreja Matriz. No próximo dia 28, missa na comunidade São Jerônimo Montes Claros. Dia 29, comunidade Sagrada Família do Fragatinha e missa na comunidade de Linha Rodrigues. Repetindo o calendário de missas, dia 23, sábado, Nossa Senhora de Fátima da Canga Quebrada, às 2 da tarde, às 3h30, Santo Antônio Pedras Brancas, às 5 horas da tarde, São Cristóvão Vila Assis, às 19 horas, missa na Igreja Matriz. Domingo, dia 24, missa na Igreja Matriz, às 9 horas da manhã. Dia 28, comunidade São Jerônimo Montes Claros, às 2 horas da tarde. Dia 29, às 3 horas da tarde, comunidade Sagrada Família do Fragatinha. E às 19 horas, missa em Linha Rodrigues. Temos também pronta a rifa de nossa paróquia. Cada um de vocês que deseja colaborar conosco vendendo um talão da rifa pode retirá-lo na secretaria da paróquia e assim auxiliar-nos a venda desses talões. Esse ano, cada talão tem 20 números e cada número, cada bloco da rifa custa R$10. Portanto, cada talão tem um valor de R$200. Sim, vocês podem colaborar conosco e nos ajudar a vender os talões da rifa. O sorteio será no dia da festa, de 16 de agosto. Então, contamos com a colaboração de cada um e cada uma de vocês. Desde já, muito obrigado para aqueles que já estão nos ajudando a vender os talões da rifa. Agradecemos a companhia de todos que, através das ondas dessa emissora, acompanharam o programa de nossa paróquia. Cada um que temos vocês, as bênçãos do Deus Todo-Poderoso, Ele que é Pai, Filho e Espírito Santo. Amém. A todos, a saudação franciscana de paz e bem.

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1: Hora certa.
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1: Asma é uma doença inflamatória crônica das vias aéreas. O pulmão do asmático é diferente de um pulmão saudável, como se os brônquios dele fossem mais sensíveis e inflamados, né? Reagindo ao menor sinal de irritação. Se pensarmos em uma pessoa sem a doença, ela sofrerá uma falta de ar quando estiver exposta a grandes irritações, como a fumaça de um incêndio. Diante deste quadro, o organismo da pessoa identifica os agentes irritantes e faz com que a musculatura que existe em volta do brônquio se contraia, fechando o órgão e impedindo que o ar contaminado entre nos pulmões. O mesmo processo acontece com um paciente que tem asma, só que os gatilhos para causar uma irritação nos brônquios são bem menos intensos, como a poeira, né?
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2: Hora certa.
3: 1:20.
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1: Só Bandas na Cultura e a gripe que não vai embora, né? Ô, louco! 1h28. 10 graus a temperatura neste momento, aqui nos estúdios a 96,5, aquele friozinho gostoso, né? 10, 14 horas, Só Bandas pra você. 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

0: aí, Sétimo Sentido.
1: Pra todo mundo ver.
0: Caiu na rede, hein?
1: Caiu na rede. Não ligue pro que falam, eu te peço, por favor. 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
0: Um abraço pros amigos que estão sintonizados. A turma lá da Loja Fênix. Alô, Iva, toda a equipe aí, né?
1: Por favor, caiu na rede.
0: Quem mais tá participando por aqui? Meu amigo Valdir da Rosa Noronha, hein?
1: Oi, Ulisses e Moisés. Essa história.

0: 10, praia, cerveja e bailão, né?
1: Praia, cerveja e bailão.
0: 1h44.
1: Cerveja e bailão.
0: Break comercial, em seguida, mais música pra você.
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Tá aí, só bandas na cultura, 1h49, seguindo a programação aí dessa quinta-feira, dia 21 de maio, hein? Quase na reta final de só bandas, mas daqui a pouquinho tem Cultura Mix aí pra você participar, 3389-1110. É o nosso WhatsApp pra você mandar a sua mensagem em 96,5, tá certo?

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Só bandas em 96,5. Vamos com o San Marino, para a turma que está sintonizada lá em São José do Herval.

0: Estamos de volta, são 2:03, esse é o Sala de Redação. 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
2: Eu tava certo mesmo, nem que fala.
1: Comunique, vamos ficar um tempinho aí fora do ar, né?
2: 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Só
1: quando... Ou talvez não, né? Não, tá certo. Ficar um tempinho aí ausente da programação 96.5 para manutenção, tá certo? Ou seja, alguns segundos a rádio vai estar fora do ar para manutenção aí dos nossos equipamentos, tá bom? Que até ali pelas 4 horas da tarde esteja tudo resolvido, tá certo? Agradecemos aí a compreensão de todos.

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1: Vá de comidas frias. O jeito de preparar uma comida rápida é experimentar receitas que não precisam de forno ou fogão para acontecerem. Saladas, guacamole, tortas salgadas e sanduíches matam a fome e não envolvem cozinhar nadinha de nada.
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2: Hora certa.
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sim, de volta, né? Estamos de volta aí, vamos lá com Paulo Fernandes, programação do Bailão, de volta agora com a programação normal, tá ok? Bailão, quer mandar teu alô, teu salve, 33-89-1110. 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Segue Bailão 96. 5:53, 6 graus a temperatura, super tarde da quinta-feira, 21 de maio.

0: Maravilha. Tá aí o sucesso da Paulinha Fernandes. 5:55, programação Cultura, hein?
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0: Aqui, a super banda indústria musical, como num filme, 5h59, vamos lá, fechando por aqui a primeira hora do Bagnão.
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0: aí, fígado de aço pra fechar a primeira hora, hein? Vamos, notícias, informações aí da hora. Depois a gente volta com mais sucessos aqui no Bailão.
1: Inscrições para vagas remanescentes do Sisu 2026 começam em junho. Receita Federal vai pagar 16 bilhões de reais no maior lote de restituição do imposto de renda da história. Consulta será aberta amanhã. Tempo seco em Porto Alegre, agora faz 14 graus. Previsão de tempo firme no Rio Grande do Sul. A região sul terá maior nebulosidade. 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
2: Trânsito. Uma tranqueira maior concentrada na saída da capital na região do aeroporto. Tem fila que reflete para quem vem da Farrapos, quanto para quem vem da terceira perimetral. Teve acidente relatado por ali mais cedo e também trava o fluxo pelo movimento do horário. Quem segue pelo trajeto pela BR-116 ainda pega uma fila de 4,5 km desde a estação Fátima até o viaduto da Boqueirão em Canoas. Com trânsito, Ian Tambará.
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1: Advogada e influenciadora Deolane Bezerra, que foi presa hoje durante a operação do Ministério Público e Polícia Civil contra a lavagem de dinheiro do primeiro comando da capital, falou pela primeira vez após ser detida. Ao sair da sede da Polícia Civil, ela disse à imprensa que a justiça vai ser feita. Na sequência, Deolane foi levada para a penitenciária feminina de Santana, na zona norte da cidade. Segundo a investigação, o esquema usava uma transportadora de cargas fantasma para lavar dinheiro da facção criminosa. Os recursos eram repassados para outras contas para dificultar o rastreio. Duas delas estão em nome de Deolane. Os investigadores apontam que ela recebeu mais de R$1 milhão no esquema. O dólar fechou hoje em queda de 0,06%, cotado a R$5. Já o Ibovespa, principal índice da Bolsa Brasileira, subiu 0,17% aos 177.649 pontos. No exterior, os mercados repercutiram a informação de que o Irã determinou que o urânio enriquecido a níveis próximos ao grau militar permaneça no país. Mais tarde, o presidente dos Estados Unidos, Donald Trump, disse que as negociações estão em etapas finais. Com isso, o preço do petróleo, que havia voltado a subir, registrou queda. 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Da redação, Maria Regina Eichenberg.
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Nossa última hora, hein, Bailão 96,5. 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Temos aí a quadra Society Brock, hein, pra hoje. Hoje temos a noite da feijoada, sabe onde? Quadra Brock, hein? Quadra Brock. Pessoal que aprecia uma boa feijoada, hoje à noite, hein? Brock Quadra Sintética, sabor que ele une amigos. Feijoada na quadra hoje, uma feijoada completa com todos os ingredientes. Convide a turma, amigos, turma do futebol, boa comida, quadra Brock. A partir das 19h30, né? Pessoal quer levar pra casa, o pessoal quer sentar na mesa. Então, hoje teremos feijoada, hein? Quadra Brock, hein?

0: 6:10.
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Aliás, Zamab com 45, hein? 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Ah, e falando na quadra Brock pra noite, quem quiser também reservar feijoada pra levar, 9145-6242. E também temos a turma da DM Tech Diesel. Vamos lá com JM. 6h12, hein? E não esquecendo que domingo tem domingueira no Clube do Bailão do Sabiá. Com eles da Super Banda Remix. Domingo, hein? Domingueira top. Clube do Bailão do Sabiá, em domingo, dia 24.

Sorriso vai corpo e alma, hein? 6h15. Tá em corpo e alma, não, companhia do bairro. Aqui pra turma do pijama, né? Opa, lá pra turma do pijama de bolinha, bar do urso preto.

0: Música de amor.
1: Maravilha, tá aí. Sucessos do Dayo Ferrari, hein? Apagou a foto, hein? É? Às 6h24. Só conferir por aqui a turma do WhatsApp, hein? Levantar teu alô, teu saldo e 3389-1110 são os nossos telefones. Tem recados por aqui rapidinho, depois a gente segue com mais sucesso. Programação Bailão. É, já tarde e noite aí da quinta-feira, 21 de maio.
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1: 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Isso. Como é que estamos? Vamos lá com Sangue Latino. Já já tem loteria para aqui. Loteria das 18. 18h31. Hora. Coração.

0: abraço aqui pro Eduardo da Silva, hein? Tá preparando aí um peixe escabeche ensopado, hein?
1: É. Sei que foi da boca pra
0: abraços aí, hein?

0: Maravilha, hein? 18:32.
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0: Alô, Adriano!
2: Eita, hoje tu vai dormir na Jara. Tô aqui na Isabela.
1: Eu acredito.
0: O quê?
2: Eita, hoje tu vai dormir na Jara. Tô aqui na Isabela.
0: Ô, Adriano, aí da Ribeirinha, hein?

Maravilha, hoje tem a feijoada lá da quadra Society Borock, hein? É. Quem quer se deliciar hoje, cai beirá. Uma super feijoada logo mais à noite, hein? Quadra Borock, hein? Pessoal que vai bater a bolinha, o pessoal que quer encomendar, quer passar por lá. É, bom futebol, boa resenha e pra noite tem feijoada, hein? É, Eduardo, o Eduardo já tá lá com a panelinha de fé. Ah. Uma boate era quase 6h35. Já já tem Sueli Farias por aqui pra cantar e pra turma da Vila Branca. Bom, aí logo mais também a gente atualiza sobre um acidente que aconteceu na 332. Pinhal queimado, hein? Já atualizando aqui, motociclista perde a vida em acidente na 332 Arvorezinha na tarde de hoje. Por volta das 4h30 da tarde, de hoje, dia 21, se grave acidente com morte registrado na ERS 332, comunidade Pinhal Queimado, município de Arvorezinha. É uma motocicleta e um automóvel Voyage. De acordo com informações apuradas, a nossos colegas repórteres do Grupo Cultura, o forte impacto da colisão deixou o motociclista gravemente ferido e o mesmo faleceu no local. É. A vítima trata-se de Adão Dirceu Inhanha, 60 anos. Atenderam aí a ocorrência, Brigada Militar e também SAMU de Arvorezinha. Logo mais tem mais informações. Então, esse acidente, essa colisão com a moto e automóvel, vítima fatal, Adão Dirceu Inhanha, de 60 anos. Ah.

0: Você tá tomando com o que ultimamente?
1: Olha, eu tomo sumo, não é forte, é amargo. Mas só que faz bem. Eu boto guaco, pariparoba, era.
2: Ah, que tal o acompanhamento, hein? Ah, vamos lá, chocolate Barbarella pra recordar, hein? Já tem loteria? Vamos lá então. 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Os casacos flores, aquelas blusas flores, aquelas tocas com aquele peleguinho, aquelas camisas com aquele peleguinho. Tá? Loja Bazar Tênis e a loteria. Quinto prêmio de hoje, 6.180. Quarto prêmio, 2.591. Terceiro, 8.146. No segundo prêmio, 6.471. E no primeiro prêmio de hoje, 1.537. De novo. 1.537 no primeiro prêmio de hoje, tá bom?

0: tem break comercial, só lembrando que na noite tem a noite da feijoada Quara Brock. É saborear um feijãozinho. Hoje cai bem, né? Olha só o primeiro prêmio aqui pra quem não anotou aí. O bicho deu coelho hoje. 1.537, tá bom? Primeiro prêmio Loteria da Sorte das 18. 1.537, tá bom? Deixa eu mandar um salve para a turma que estão lá em Lajado, né? Para a Ieda e para o Edgar Maia. Estamos ligados em Lajado. Abraços aí para vocês, hein? 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

0: maravilha. Deixa eu mandar um salve aqui pra galera da carne, agora que eu vi, né? O Alex e o Luciano Vieira, hein? É, a turma aí, KM, hein? Que faz o sucesso, hein? Até às 20 horas, hein? É carne de qualidade agora pra noite da quinta, aquele osso buco, fazer um sopão. É, uns cortes diferenciados, carnes especiadas. Tá lá o Alex Caetano e tá lá o Lucianinho, hein?
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0: Tá aí as suirifarias pra essa turma aí. 6 pra 7. A temperatura 5 graus, hein? Tá ficando bom.

0: Caprichou, né? Capricharam hoje, hein? Ô, Caíbe. 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
0: Centro de compras, né, doutor?
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0: 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Hoje à noite da feijoada, hein? 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

0: 3, 1. Para 7, né, Cláudio Portela? É, o Cláudio Portela que também mandou aí, ó. Pra janta, né?
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0: A sopa é com um galinho caipira, né? Com osso buco, né? Ó.
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0: Uma forminha de queijo ralado.
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0: Ô, seu Cláudio, manda o convite aí.
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0: Alguém, abraços, tem Voz do Brasil depois, balada.
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5: Está no ar a Voz do Brasil. As notícias do governo federal que movimentaram o país no dia de hoje.
2: Boa noite.
4: Boa noite para você que nos acompanha em todo o país.
2: Quinta-feira, 21 de maio de 2026.
4: Vamos ao destaque do dia: renegociação de dívidas.
2: Mais de 1 milhão de pessoas já foram beneficiadas pelo novo Desenrola Brasil.
4: O valor negociado pelas famílias chega a 10 bilhões de reais. Gabriela Noronha.
6: E para atingir ainda mais pessoas, a partir do dia 26, trabalhadores poderão utilizar parte do FGTS para quitar dívidas do Desenrola.
2: Quer reformar sua casa? Famílias com renda de até 13 mil reais por mês podem financiar obra com juros mais em conta. É o Reforma Casa Brasil.
4: Dignidade, programa Periferia Viva vai construir banheiros para 30 mil famílias que vivem sem estrutura sanitária básica.
2: Vamos saber mais sobre esses temas com o ministro das Cidades, Vladimir Lima.
4: E ainda, valorização da cultura.
2: No Espírito Santo, o presidente Lula assina medida de reconhecimento, preservação e promoção das culturas tradicionais e populares.
7: O investimento em cultura movimenta uma indústria potente, estimula a economia,

0: Transforma a vida de cidades. Por isso, a cultura será sempre prioridade no nosso governo.
1: Na apresentação da Voz do Brasil, Mariana Jungmann e Luciano Seixas.
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1: Mais de 1 milhão de pessoas já saíram do vermelho com a ajuda do Desenrola Famílias.
2: A ação é voltada para quem tem dívidas como cartão de crédito e cheque especial.
1: E faz parte do novo Desenrola, lançado este mês pelo governo do Brasil, que também contempla estudantes, produtores rurais e pequenos. Mais de 1 milhão de pessoas já saíram do vermelho com ajuda nos empresários.
2: Serão, ao todo, 90 dias de negociações com juros e condições facilitadas.
3: Segundo os dados do Ministério da Fazenda, mais de 1 milhão de pessoas já renegociaram ou quitaram dívidas por meio do Desenrola Famílias, uma das categorias do novo Desenrola, lançado este mês pelo governo do Brasil. O valor negociado pelas famílias já chega a 10 bilhões de reais. Podem participar pessoas com renda mensal de até 5 salários mínimos, cerca de R$8.100, que possuem dívidas como cartão de crédito ou cheque especial. Segundo o ministro da Fazenda, Dario Durigan, quase metade das operações do Desenrola Famílias registradas até agora foram quitadas à vista.
4: Foram mais de 449 mil dívidas quitadas à vista. A pessoa já resolveu a sua pendência de dívida bancária de uma vez por todas, tá? Essas operações tiveram um desconto na média de 85%. As dívidas antigas que estavam atrapalhando a vida das famílias, das pessoas.
3: Podem ser negociados débitos contratados até 31 de janeiro de 2026 e que estejam com atraso entre 91 dias e 2 anos. Os descontos podem chegar a 90%, dependendo da forma de pagamento. O objetivo é ajudar na recuperação financeira das famílias e reduzir os índices de inadimplência no país. E para atingir ainda mais pessoas, a partir do dia 26, trabalhadores poderão utilizar parte do FGTS para quitar dívidas do Desenrola. Os recursos virão do saldo residual liberado pelo saque aniversário do FGTS, como explica o secretário executivo do Ministério da Fazenda, Rogério Seron.
5: No dia 26 acontecerá essa liberação de recursos, então vai sobrar o saldo residual em cada um dos trabalhadores, do saldo que ele tem no seu FGTS. Aí, esse saldo residual, ele pode utilizar uma parcela para, se ele for um beneficiário do Desenrola, né, tiver uma dívida inadimplente e for renegociar, ele pode retirar 20% ou R$1.000, o que for maior.
3: O novo Desenrola atende 4 categorias: famílias, micro e pequenas empresas, pequenos produtores rurais e estudantes com dívidas do Fundo de Financiamento Estudantil. No caso do FIES, 34 mil contratos já foram refinanciados até agora, com desconto médio de 80%. Lembrando que quem quiser negociar deve procurar a instituição financeira onde possui a dívida ou acessar os canais oficiais de negociação dos bancos, participantes e parceiros. Reportagem Gabriela Noronha.
1: Direito à restituição do imposto de renda, fique atento.
2: Amanhã, a Receita Federal vai abrir consulta ao maior lote de restituição da história.
1: Serão beneficiados cerca de 8 milhões e 700 mil contribuintes, um total de 16 bilhões de reais em créditos.
2: O pagamento será realizado no dia 29 de maio.
1: Os próximos lotes de restituição serão pagos nas seguintes datas: 30 de junho, 31 de julho e 28 de agosto.
2: Para verificar se a restituição foi liberada, acesse www.gov.br/Receita Federal.
1: Um banheiro dentro de casa pode parecer algo simples, mas ainda não é a realidade para todos os brasileiros.
2: Para mudar esse quadro, o governo do Brasil faz a seleção de mais de 30 mil famílias que moram em periferias para construir ou reformar banheiros e oferecer melhores condições sanitárias para as pessoas.
6: A cearense Maria de Fátima mora com a família numa casa de madeira, sem rede de esgoto sanitário, no assentamento Dorotsteng, uma área periférica do Distrito Federal. Contando apenas com a aposentadoria do marido, a renda familiar é toda comprometida com despesas básicas, como remédios e comida. Aos 63 anos, ela tem um sonho: ter uma casa confortável e um banheiro adequado.
7: E quando a senhora tiver um banheiro assim bem arrumadinho, para tomar um banho bem gostoso?
8: Toma bem gostoso assim, sabe? Ficar ali dentro do banheiro assim e olhar assim para a parte.

0: Banho de Dia das Famílias, quando você fala de um banheiro, elas veem isso, um vaso, um piso queimado às vezes, ou até mesmo de madeira, e uma torneira ou um chuveiro, é o banheiro. Quando você fala, não, mas você pode colocar...
1: das cidades, que tem como
0: um box, uma pia, um chuveiro, um forro. Ela fala, não, isso é coisa de rico, isso aí não tá dentro da minha realidade. É uma maneira de trazer dignidade e trazer autoestima, principalmente para as mulheres, né?
1: Mais vaso de 1 milhão de pessoas vivem em situação sanitária inadequada em todo o país, segundo o IBGE. E o programa Periferia Viva Reformas é justamente para reduzir esses dados. Nesta primeira seleção, mais de 30 mil famílias de 130 municípios serão atendidas. Cada uma delas poderá receber até R$40 mil para custear a construção ou reforma do banheiro, como explica o secretário nacional de Periferias do Ministério das Cidades, Vitor Araripe.
2: Esse programa funciona com kits. A gente tem vários módulos de kit, então kit para revestimento de parede, kit de piso, kit do banheiro. Então, do banheiro tem vários tipos de kits também, que são moduláveis a partir da demanda da residência dessa pessoa. Então, a gente tem esse limite dos 40 mil, que é a composição de vários kits.
1: Os contemplados pelo programa pagarão um valor máximo de R$400 pelo financiamento, o que corresponde a 1% do teto de R$40 mil. Já as famílias que recebem BPC, que é o benefício de prestação continuada, ou Bolsa Família, ou ainda aquelas que morem em locais sob emergência ou estado de calamidade pública, não vão pagar nada. Reportagem Graziele Bezerra.
3: Para saber a lista dos locais contemplados pelo programa, acesse mapadasperiferias.cidades.gov.br e procure a aba Periferia Viva Reformas.
1: E a gente vai explicar mais detalhes sobre os programas do governo do Brasil para melhoria das moradias dos brasileiros com o ministro das Cidades, Vladimir Lima, que está conosco ao vivo aqui no estúdio da Voz do Brasil. Boa noite, ministro.
4: Boa noite, Mariana. Boa noite, Luciano, e a todos que nos ouvem.
1: Ministro, vamos começar explicando, então, como é que vai funcionar o programa Periferia Viva Reformas. Ele é voltado para quem, exatamente, e que tipos de reformas podem ser feitas com ele?
4: Mariana, antes de ir ao ponto e responder diretamente sua pergunta, é importante entender a lógica da política habitacional no país. A gente, com aquelas famílias que não têm habitação, não têm moradia, nós atendemos por meio do programa Minha Casa Minha Vida. A gente dá a casa, né? Seja ela financiada ou subsidiada. Para aquelas famílias que têm a casa e a gente precisa resolver algum tipo de inadequação habitacional, reforma de um banheiro, um quarto, um telhado, um ajuste na instalação elétrica, uma questão relacionada à inadequação, a gente atende com Reforma Casa Brasil. E o Periferia Melhoria, que é uma preocupação do governo do Brasil, que não deixa ninguém para trás, ele tem um foco em atuar naquelas famílias, pasmem, mais de 4 milhões de brasileiros não têm banheiro ou têm um banheiro compartilhado com outras famílias. Então, o foco do Periferia Melhoria é entrar na comunidade, nas favelas brasileiras, né? Em áreas que são regularizáveis, áreas já regularizadas, levando o banheiro. E já que a gente está indo até a casa da família construir um banheiro novo ou reformar o banheiro que está precário, a gente aproveita e também trata de outras inadequações habitacionais nas periferias do Brasil, reformando um quarto, telhado, ampliando um quarto, muitas vezes uma família grande que precisa de um quarto a mais, com teto até R$40 mil para beneficiar essa família. Essa família a gente leva dignidade e qualidade de vida. Afinal de contas, ela não tem condição de construir um banheiro aí com recursos próprios.
1: E quem são essas famílias atendidas pelo Periferia Viva Reformas?
4: São famílias que moram...
1: O banheiro,
4: exatamente,
1: a história do banheiro.
4: São famílias que moram em comunidade, né, mais precária, comunidade sem infraestrutura. Muitas vezes ela tem a casa ali, mas ela não tem o banheiro. São famílias com a renda até R$2.850. E a gente, pensando numa lógica de levar esse banheiro para essas famílias, a gente, de forma plausível, a gente pensou especial assim, ter um diálogo com a comunidade. Como é que a gente traz um diálogo com a comunidade? Com as representações dos territórios periféricos, para que essas representações que já dialogam com a comunidade, sabem as necessidades, possam estar fazendo essas propostas e levando aí esses projetos, diagnosticando o que é necessário para poder levar o banheiro para essas comunidades, né?
3: Então, ministro, como é que vai funcionar essa relação, né, com as famílias atendidas? São esses agentes, essas organizações

0: da sociedade civil que vão contratar as reformas em vez das famílias?
1: Os agentes comunitários, que são as entidades sem fins lucrativos, os movimentos, as associações que representam a comunidade, elas fizeram propostas para a gente, o Ministério das Cidades, e essas propostas para levar o banheiro para cada família aí que está no levantamento lá das famílias que precisam dentro daquela comunidade de um banheiro novo. E claro que nesse diagnóstico que ela vai fazer, ela vai propor uma Mariana. Mariana, ela precisa do banheiro, só que a casa da Mariana está com o telhado furado. Então a gente precisa também recompor o telhado da Mariana. Mariana, a gente resolve com o telhado, mas o Luciano tem uma situação que tem infiltração na parede. Ou seja, além de reformar o banheiro do Luciano, eu aproveito, já que a entidade organizadora já está lá e diagnosticou que tem uma infiltração na sua parede, aproveita também para resolver essa infiltração na sua parede, com um teto até R$40 mil.
2: Mas são essas entidades, essas organizações, elas é que vão contratar e oferecer a reforma para as pessoas?
1: Exatamente.
2: Ou elas só vão indicar quem é?
1: Que tem uma infiltração na sua parede, eles vão fazer os projetos para cada casa, do que a casa necessita, se é o banheiro com infiltração, para resolver a infiltração, se é o banheiro para resolver o telhado, e a entidade que vai executar a obra. Aí a relação da família é com a entidade.
2: E as famílias podem fazer reformas, como você disse, até R$40 mil, né?
1: Reais.
2: O que está incluído nessa previsão de orçamento? Qual vai ser a contrapartida também dessas famílias?
1: As famílias vão pagar apenas até 1%, porque R$40 mil é o teto máximo. Então, assim, se uma família fizer uma reforma de R$30 mil, ela vai pagar R$300. É um valor único que vai dar o benefício dela, além de ter um banheiro novo, ela poder também ter alguns outros tipos de reforma na casa dela. A exemplo do que eu dei aqui para o Luciano, a questão de resolver infiltração, de resolver o telhado, de resolver algum problema na janela.
2: E aí está incluído tudo, né?
1: Incluído tudo,
2: mão de obra.
1: Exatamente, mão de obra, material e tudo mais.
0: E como é que as famílias se candidatam ao programa, ministro? Elas devem procurar os agentes promotores? Devem fazer algum tipo de cadastro junto ao governo?
1: Quando a entidade fez essa proposta para o governo federal, para o Ministério das Cidades, ela já tinha mapeado qual o bairro, qual é a comunidade que ela vai atuar, né? E claro que tem uma organização dessa demanda para levantar agora a necessidade de cada família, e casa a casa, né? Pegar certinho o nome, verificar todo o imóvel, o que ele precisa, além do banheiro, vamos checar aqui o telhado, precisa ajustar o telhado, precisa ajustar o piso, mas essa comunidade ela está de antemão mapeada para que agora a gente possa contratar essas obras e executar a reforma desses banheiros.
2: Ministro, o senhor começou falando então que a gente tem o Minha Casa Minha Vida para oferecer casa para quem não tem. O Reforma Casa Brasil para oferecer melhorias em casas que precisam de adequações, e o Reforma, eu preferia Viva Reformas, então, para oferecer esse tipo de necessidade mais básica, mais premente. Vamos falar do Reforma Casa Brasil agora, porque ele é um pouco diferente. Eu queria que o senhor explicasse a diferença entre ele e esse programa lançado agora, e que tipo de melhorias podem ser feitas pelo Reforma Casa Brasil.
1: Certo. Então vamos lá. Como eu estava falando, o programa Minha Casa Minha Vida, ele foca na habitação, para quem não tem. O programa Periferia Melhoria, a gente vai nos bairros periféricos, os bairros mais simples, carentes, né? Pessoas extremamente carentes, que a gente resolve e que não tem condição de pegar um financiamento, não tem condição de fazer um banheiro com recursos próprios. No caso do Reforma Casa Brasil, a gente potencializa resolver questões de inadequações em moradias para aquela família com renda até 13 mil, que pode acessar o crédito, um financiamento, com uma taxa de juros de 0,99%, com um empréstimo máximo e um valor para financiar de até R$50 mil, e que ela pode tá reformando um quarto, ampliando um quarto, reformando o banheiro que ela já tem, reformando um telhado, fazendo instalação elétrica, hidráulica, e dando uma melhor qualidade para a sua casa.
2: Às vezes ampliando também.
1: Às vezes ampliando. Imóvel, a gente, né, tem cerca de disponível para o programa Reforma Casa Brasil cerca de R$30 bilhões. Para o programa Periferia Melhoria, que a gente falou agora há pouco, a gente selecionou 9 mil moradias e a gente potencializou, na verdade, esse 9 mil, desculpe, 9 mil era a meta, e a gente triplicou, foi para 30 mil. Mas são formas de atender à população brasileira, aquelas famílias que mais precisam, cada qual de acordo com sua necessidade. Para quem não tem casa, programa Minha Casa Minha Vida. Para quem tem sua habitação e precisa resolver a inadequação, o Reforma Casa Brasil. E para quem realmente é uma família extremamente carente, a gente chegar com periferia melhoria.
0: O senhor fez referência às faixas e aos valores que podem ser financiados neste programa. Esses valores podem ser financiados, dependem da faixa de renda da pessoa ou do custo da reforma que ela quer fazer?
1: Como nessa situação nós estamos falando de um financiamento, então, vai ser feita uma análise de crédito, de capacidade dessa família de pegar um empréstimo. Claro que um empréstimo é com a taxa menor que 1%, então a taxa facilitada, que ela traz mais famílias para o programa. Ela é mais atrativa e ela oportuniza a família aí a poder, de fato, estar melhorando sua unidade habitacional, sua moradia, com as reformas que a gente falou aqui agora há pouco, né?
2: E o programa aceita pessoas que estiverem com o nome sujo, negativado por dívida, como cartão de crédito, por exemplo, cheque especial?
1: Numa situação dessa aqui, uma análise de crédito, Mariana, assim, então é importante que as pessoas vão ter que reunir as documentações, né, os documentos com prova e renda e tudo, para que seja feita uma avaliação aí pelo agente financeiro e ela possa estar acessando um financiamento com a taxa facilitada pelo governo do Brasil, pelo governo do presidente Lula, né?
0: Ok, nós conversamos com o ministro das cidades, Vladimir Lima. Muito obrigado, ministro, por sua entrevista aqui à Voz do Brasil.
1: Obrigado, pessoal.
2: Iniciativas para fortalecer a cultura popular no país.
0: O governo do Brasil entregou hoje 90 equipamentos culturais itinerantes que podem ser adaptados para bibliotecas, estúdios e oficinas de cinema.
2: A entrega foi feita durante a sexta Teia Nacional dos Pontos de Cultura, que contou com a participação do presidente Lula.
3: Um desfile de estandartes representando os estados brasileiros marcou a abertura da sexta Teia Nacional dos Pontos de Cultura em Aracruz, no Espírito Santo. Depois de um intervalo de 12 anos, o evento foi retomado, reunindo agentes culturais, coletivos, mestres e mestras das culturas populares, povos tradicionais, representantes da sociedade civil e gestores públicos. A iniciativa faz parte do Cultura Viva, programa criado há 22 anos para movimentar o setor. A ministra da Cultura, Margarete Menezes, destacou os avanços do setor nos últimos 3 anos.
4: Tem em torno de 400 milhões sendo aplicados por ano na produção cultural de base comunitária. E nós passamos nessa gestão para 23.121 iniciativas fomentadas até agora.
3: Durante o evento, foram distribuídas placas de identificação aos pontos de cultura. Todos os mais de 16 mil pontos certificados em todo o país vão receber o material. Uma outra entrega feita em Aracruz foi a de 90 unidades dos Movicéus. Os Movicéus são equipamentos culturais itinerantes, adaptados com biblioteca, estúdio audiovisual, recursos tecnológicos, material para oficinas e cinema ao ar livre. Essa estrutura permite que municípios desassistidos possam ter acesso a atividades culturais. O presidente Lula destacou a importância do investimento em cultura.
5: O investimento em cultura movimenta uma indústria potente, estimula a economia, transforma vidas e cidades. Por isso, a cultura será sempre prioridade no nosso governo. Contará sempre com políticas públicas capazes de ajudá-la a exercer todo o seu potencial simbólico e econômico.
3: Para celebrar a cultura nacional, foram assinadas portarias que regulamentam a Rede Nacional de Mestras e Mestres das Culturas Tradicionais e Populares e o Programa Festejos Populares do Brasil. Também foram assinados o Decreto de Renovação do Conselho Nacional de Política Cultural e o Decreto que cria a Política Nacional para as Culturas Tradicionais e Populares. De Aracruz, no Espírito Santo, Luana Cari.
0: Também em Aracruz, o presidente Lula entregou 12 micro-ônibus do programa Agora Tem Especialistas Caminhos da Saúde e 11 vans do Programa Especial de Saúde do Rio Doce.
2: Os micro-ônibus são equipados com ar-condicionado e plataformas de acessibilidade e beneficiam 12 municípios capixabas.
0: Eles vão fazer o transporte sanitário seguro e gratuito de pacientes do SUS que precisam se deslocar para outras cidades para realizar consultas, exames, tratamentos especializados e procedimentos de média e alta complexidade.
2: Já as vans foram entregues para 11 municípios e serão utilizadas no transporte de pacientes para consultas, procedimentos e cirurgias fora do domicílio.
0: Seja como transporte de pessoas ou movimentação de cargas, as hidrovias do Brasil funcionam como principal acesso em diversas regiões.
2: E hoje o governo fez um balanço de ações desenvolvidas pela Secretaria Nacional de Hidrovias e Navegação, criada há 2 anos.
6: Mais hidrovias para transporte de pessoas e produtos pelo país. Essa é uma das metas alcançadas pelo Ministério de Portos e Aeroportos. Esse modal cresceu mais de 12% entre 2024 e 2025. O ministro da pasta, Tomé Franca, ressaltou as vantagens que esse tipo de transporte oferece.
7: Que as hidrovias é um caminho seguro para que a gente possa reduzir o custo logístico, que a gente possa fazer a integração do desenvolvimento regional. Nós vivemos num país que são vários Brasis, e as regiões do Nordeste, do Norte, da Amazônia, ela precisa das hidrovias para o seu desenvolvimento. E finalmente, um transporte que é sustentável, um transporte que preserva o meio ambiente.
6: O Ministério de Portos e Aeroportos apresentou também um planejamento que prevê leilões para concessão de 6 hidrovias no primeiro semestre de 2027, em diferentes regiões do país. Entre os trechos incluídos no plano estão os rios Paraguai, Madeira, Tocantins e Tapajós. Já no segundo semestre deste ano, está previsto o leilão de concessão de um trecho do São Francisco. O secretário nacional de Hidrovias e Navegação, Otto Bourlier, destaca que as hidrovias devem ajudar a vida de quem vive perto dos rios.
8: Ribeirinhos, pescadores, indígenas, ou seja, a população que muitas vezes não tem acesso de forma em longo prazo de serviços públicos. Então é uma agenda de Estado que a gente está iniciando agora, em que a gente vai trazer ganhos sociais, ganhos logísticos e ganhos ambientais.
6: Desde 2023, R$1,5 bilhão foram investidos para fortalecer a navegação no país. Só neste ano, a previsão é de um investimento total que supera R$500 milhões. Com locução de Raquel Mariano, reportagem Márcia Fernandes.
0: De janeiro a abril deste ano, o Brasil registrou a melhor movimentação da história nos aeroportos, ultrapassando os 44 milhões de passageiros.
2: Um crescimento de 7,6% na comparação com o mesmo período do ano passado.
0: A aviação doméstica, com voos pelo país, registrou mais de 33 milhões de viajantes.
2: De acordo com o Ministério do Turismo, o fortalecimento de destinos domésticos contribui para o cenário.
0: E essas foram as notícias do Governo do Brasil.
2: Uma realização da Secretaria de Comunicação Social da Presidência da República.
0: Com produção da empresa Brasil de Comunicação.
2: Fique agora com as notícias do Poder Judiciário e do Congresso Nacional. Boa noite.
0: Boa noite para você e até amanhã.
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11: STF valida lei que reduziu área protegida no Pará para viabilizar ferrogrão.
12: STJ identifica tentativas de fraude com comandos ocultos em petições e determina a apuração dos casos.
11: Presidente do TSE defende a atuação contra o uso abusivo da inteligência artificial nas eleições.
12: Boa noite, eu sou Marcela Luiza.
11: E eu sou Walter Lima.
12: O Supremo Tribunal Federal declarou constitucional a lei que autorizou a redução de área protegida no Pará para viabilizar a construção da Ferrogrão, ferrovia projetada para ligar o norte do país ao Mato Grosso.
11: A ação foi apresentada pelo PSOL contra uma lei de 2017. A legenda sustentava que a Constituição exige a edição de lei formal para a redução de áreas protegidas.
12: No julgamento, prevaleceu o entendimento do relator ministro Alexandre de Moraes. Segundo ele, não houve irregularidade no processo legislativo nem retrocesso ambiental, já que a construção da ferrovia continua condicionada à obtenção de todas as licenças solicitadas pelos órgãos competentes.
11: O plenário também aderiu à proposta de autorizar o Poder Executivo para compensar por decreto a área de retirada do parque.
12: STJ detecta uso de prompt injection em processos e anuncia medidas de segurança e responsabilização dos envolvidos.
11: O mecanismo tenta manipular sistemas de inteligência artificial por meio de comandos invisíveis inseridos em documentos judiciais. Tiago Gomiti.
13: O Superior Tribunal de Justiça informou ter identificado petições com técnicas de prompt injection usadas para enganar modelos de inteligência artificial com comandos ocultos. Segundo o presidente da corte, ministro Herman Benjamin, o sistema STJ Logos possui barreiras de segurança capazes de neutralizar as tentativas de fraude. O tribunal determinou que os casos sejam certificados nos autos e anunciou a instauração de inquérito policial e procedimento administrativo para apurar responsabilidades criminais e disciplinares de advogados e escritórios eventualmente envolvidos.
12: Presidente do TSE defende atuação contra o uso abusivo da inteligência artificial nas eleições.
11: A declaração do ministro Nunes Marques foi feita durante a abertura do seminário Seta Debate. Mariana Fabre.
14: O presidente do TSE, ministro Nunes Marques, afirmou que o uso de inteligência artificial para enganar eleitoras e eleitores ou para atacar o sistema eleitoral não deve ser tolerado. Para ele, o avanço tecnológico que interfere na vontade popular deve ser respondido com inteligência democrática. O ministro lembrou que o uso irregular de IA, que viola as normas eleitorais, pode ser enquadrado como uso indevido dos meios de comunicação e até como abuso de poder político ou econômico.
12: Moradores da Ilha do Marajó recebem serviços básicos de cidadania.
11: Esse foi o quarto dia de itinerância da Justiça do Trabalho. Luma Soares.
15: Movimentação intensa aqui em Breves, escolas lotadas e pátios cheios de moradores em busca de justiça, cidadania e saúde. Mesmo na reta final, as ações da Justiça do Trabalho não param. Hoje o TRT da 8ª Região deu curso de Libras para profissionais de instituições públicas e inaugurou uma biblioteca temática com doação de livros infantis. O mutirão do Justiça Itinerante é coordenado pelo CNJ com mais de 50 entidades parceiras. Os atendimentos gratuitos em Breves, Portel e Melgaço vão até amanhã, sexta-feira, dia 22.
12: Após a ação do MPF e de órgãos parceiros, IBGE lança censo da população em situação de rua em Belém, no Pará.
11: Os dados vão servir para a criação de políticas públicas para essa população. Tatiana Castro.
16: Segundo dados do CadÚnico contabilizados até 2025, em Belém existem 1.952 pessoas em situação de rua. No entanto, por estarem desvinculados da rede assistencial básica, uma grande parcela desses cidadãos sequer constava nos registros oficiais da prefeitura. Após a ação do MPF e de órgãos parceiros, o IBGE lançou o portal oficial da pesquisa, que vai reunir os dados coletados.
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12: Uma boa noite.
11: E até amanhã.
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1: Eu sou Paula Groba.
2: E eu sou Ricardo Nakaoka.
1: E estes são os destaques de hoje do Jornal do Senado, que começa agora.
2: Congresso derruba vetos e libera recursos federais para pequenos municípios endividados com a União.
1: Sugestão legislativa prevê isenção de imposto de renda para militares.
2: Chega ao Congresso medida provisória que cria crédito de 30 bilhões para taxistas e motoristas de aplicativo trocarem de carro.
1: Boa noite.
2: Boa noite.
1: O Congresso derrubou os vetos do presidente Lula que impediam municípios com até 65 mil habitantes, mesmo endividados com a União, de receber recursos federais.
2: Com a decisão, essas cidades voltam a ter acesso a verbas de programas do governo e de emendas parlamentares. Os detalhes com o repórter Márcio Maturana.
3: Municípios com até 65 mil habitantes que estejam inadimplentes com a União poderão firmar convênios e receber recursos federais por meio de programas e emendas parlamentares. Isso porque senadores e deputados derrubaram os vetos do presidente Lula a quatro dispositivos da Lei de Diretrizes Orçamentárias, em sessão conduzida pelo presidente do Congresso, Davi Alcolumbre.
4: Vossas Excelências sabem que cerca de 90% dos municípios brasileiros, exatamente 92%, possuem menos de 165 mil habitantes. Também é do conhecimento de Vossas Excelências e de todos que o atual quadro de desafios orçamentários e fiscais que as prefeituras por todo o país têm enfrentado para implementar políticas públicas e, por isso, neste cenário, esta sessão congressual, com esta pauta previamente estabelecida, esta deliberação é de extrema importância para que os pequenos municípios brasileiros possam ter acesso aos convênios.
3: Segundo Davi, a medida pode beneficiar mais de 3 mil municípios brasileiros. Ele disse que a derrubada desses vetos atende a um pedido de prefeitos feito durante a 20ª Marcha à Brasília em defesa dos municípios.
1: E pedidos pela instalação da CPMI e do Banco Master marcaram a sessão do Congresso Nacional nesta quinta-feira. Parlamentares da base e da oposição defenderam a investigação de negociações suspeitas envolvendo a instituição financeira.
2: O presidente do Congresso, Davi Alcolumbre, afirmou que a leitura dos requerimentos para a criação de CPMIs é prerrogativa da presidência, conforme o regimento do Senado. Ele destacou que a sessão foi convocada para analisar vetos presidenciais relacionados a repasses a municípios inadimplentes.
4: Em resposta à questão de ordem levantada por vários parlamentares na sessão do Congresso de hoje, que requereram a leitura do requerimento de criação da Comissão Parlamentar Mista de Inquérito, a presidência esclarece que as matérias do expediente serão objeto da leitura a juízo do presidente. Portanto, o momento da leitura é um ato discricionário da presidência da mesa do Congresso Nacional.
1: A Comissão de Educação do Senado debateu os impactos da militarização das escolas públicas brasileiras.
2: Pesquisadores, representantes de entidades educacionais e estudantes criticaram a presença de agentes militares na gestão escolar e defenderam mais investimentos em políticas educacionais. Repórter Henrique Nascimento.
5: Segundo os participantes, ainda não existem evidências conclusivas de que a militarização melhore o desempenho escolar. A presidente da Comissão de Educação, senadora Tereza Leitão, do PT de Pernambuco, afirmou que especialistas defendem avaliações mais rigorosas sobre os impactos pedagógicos e sociais das escolas cívico-militares.
6: Há um conjunto de setores e segmentos da sociedade que tem alertado para a ausência de evidências conclusivas que associem a militarização à melhoria consistente da aprendizagem, defendendo avaliações rigorosas sobre seus efeitos pedagógicos, sociais e financeiros.
5: O professor da USP, Salomão Barros Ximenes, afirmou que entidades ligadas à ONU demonstram preocupação com esse modelo.
7: Todos condenam o Brasil pelo processo de expansão da militarização. Na verdade, nos dá vergonha, né? Essa é a verdade. Nos dá vergonha que o Brasil esteja se inserindo gradativamente num rol bastante pequeno de países que militarizam escolas como política institucional.
5: O tema também está em debate no Senado. Projetos em análise pelos senadores defendem o fortalecimento das escolas cívico-militares militares e a criação de uma frente parlamentar sobre o tema.
1: E militares das Forças Armadas podem ganhar isenção do imposto de renda.
2: Uma sugestão legislativa aprovada pela Comissão de Direitos Humanos e Legislação Participativa avançou no Senado com essa proposta. Repórter Rodrigo Rezende.
8: Uma sugestão legislativa que será agora analisada no Senado como projeto de lei isenta os militares do pagamento do imposto de renda. O relator da sugestão na Comissão de Direitos Humanos e Legislação Participativa, senador Hermes Klan, do PL de Santa Catarina, afirmou que os militares merecem o benefício pelas condições diferenciadas do trabalho.
9: O militar não cumpre jornada de trabalho ordinária, não percebe horas extras nas mesmas bases dos seletistas e estatutários civis, não tem direito de greve, está sujeito a regime disciplinar próprio que pode importar privação da liberdade e pode ser convocado a qualquer tempo para o cumprimento da missão.
8: O projeto também beneficiaria os militares das chamadas forças auxiliares, como bombeiros e policiais militares estaduais e distritais. De acordo com a Hermes Klan, os efeitos financeiros da medida deverão ser debatidos nas comissões temáticas do Senado.
1: A Comissão de Assuntos Sociais aprovou a inclusão da vacina nonavalente contra o HPV no Calendário Nacional de Imunização do SUS.
2: Essa vacina amplia a proteção contra o câncer de colo de útero e diversos outros tipos da doença. Repórter Patrícia Oliveira.
10: A proposta amplia a cobertura vacinal contra o HPV, o papiloma vírus humano, que está relacionado principalmente a casos de câncer de colo do útero, além de diversos tumores nas regiões genitais. O Programa Nacional de Imunizações já oferece a quadrivalente, que protege contra 4 subtipos do HPV. A inclusão da vacina nonavalente busca aumentar essa proteção. A autora do projeto, a senadora doutora Eudócia, do PSDB de Alagoas, afirmou que a implementação da vacina pelo SUS custará menos ao governo federal do que as despesas com a doença.
11: Enquanto que a quadrivalente protege a mulher 70%, contra o vírus HPV, a nonavalente protege 90%. Nós iremos economizar 3,8 bilhões de reais em um único ano, porque nós não teremos as mulheres com câncer de colo de útero.
10: Se não houver pedido para votação no plenário, a matéria segue para a Câmara dos Deputados.
1: E motoristas de táxi e de aplicativos poderão ter acesso a uma nova linha de crédito para trocar de carro ou comprar o primeiro veículo próprio.
2: O Congresso Nacional vai analisar a medida provisória que destina 30 bilhões de reais ao financiamento de automóveis de até 150 mil reais, com critérios de sustentabilidade ambiental, social e econômica. Repórter Alexandre Campos.
12: Pelo texto da MP editada pelo Executivo, os beneficiários terão carência de 6 meses para o início do pagamento das prestações e de 6 anos para quitar o empréstimo. Os juros serão diferenciados para as mulheres de 11,5% ao ano, enquanto que para os homens de 12,6%. O governo vai destinar 30 bilhões de reais para o programa e exigir das montadoras que a ele aderirem a obrigação de conceder um desconto mínimo de 5% para os motoristas. Ao lembrar que depois da pandemia muitas pessoas optaram por se deslocar por meio de transporte individual compartilhado, o senador Rogério Carvalho, do PT de Sergipe, elogiou a iniciativa do governo.
13: O governo acerta ao atender milhões de trabalhadores brasileiros e brasileiras que trabalham nesta área, dando uma condição semelhante a outros trabalhadores e outros segmentos da economia que têm acesso a crédito, que têm estímulo para poder melhorar a sua condição de trabalho e melhorar a sua renda.
12: Também do PT, o senador Camilo Santana, representante do Ceará, lembrou que a MP vai beneficiar ainda os motoristas que, por não terem carro próprio, alugam veículos para transportar os passageiros pelas ruas do Brasil.
14: A iniciativa pode beneficiar cerca de 1,4 milhão de trabalhadores brasileiros, homens e mulheres que acordam cedo, enfrentam trânsito, insegurança, jornadas exaustivas e que muitas vezes comprometem boa parte da renda no aluguel de um carro para poder trabalhar.
12: De acordo com a medida provisória, quem aderir ao programa poderá incluir no valor das prestações os gastos com seguro e equipamento de segurança do veículo, desde que não ultrapassem 10% do valor do carro. Antes de ser votada pelos plenários da Câmara dos Deputados e do Senado, a MP será discutida por uma comissão mista de deputados federais e senadores.
2: Música. Com edição de Paula Groba e trabalhos técnicos de João Lira, o Jornal do Senado fica por aqui. Acompanhe agora as notícias da Câmara dos Deputados. Boa noite.
1: Boa noite e até amanhã.

0: deputados. Congresso derruba veto que proibia repasse a municípios inadimplentes.
1: Deputados tornam crime o aumento abusivo de preços dos combustíveis.
0: Hugo Mota destaca a atuação da Câmara no enfrentamento ao feminicídio.
1: Plenário muda regras para a atuação dos órgãos de fiscalização ambiental.
0: Boa noite. Os deputados aprovaram um projeto que altera a legislação ambiental para impedir a suspensão de empreendimentos rurais sem notificação dos órgãos de fiscalização. Saiba mais detalhes sobre a proposta com o repórter Antônio Vital.
2: O plenário da Câmara aprovou o projeto que altera a lei dos crimes ambientais para proibir o embargo de empreendimentos rurais com base exclusivamente em ferramentas de detecção remota, como imagens de satélite que apontem desmatamento. O projeto, apresentado pelos deputados Lúcio Moschini, do PL de Rondônia, e Zé Adriano, do PP do Acre, estabelece novas regras para a atuação dos órgãos de fiscalização ambiental. Na prática, antes da aplicação de medidas mais severas, como embargos ou paralisação de atividades, o autuado deverá ser notificado e ter prazo razoável para apresentar esclarecimentos quanto à infração tiver sido identificada apenas por monitoramento remoto. O texto aprovado também determina que, se for constatado dano ambiental, a fiscalização poderá adotar medidas administrativas cautelares para impedir o agravamento desse dano ou para garantir a recuperação ambiental. Mas essas medidas não poderão ser utilizadas para antecipar punições aos empreendimentos. Relatora da proposta, a deputada Marussa Boldrin, do Republicanos de Goiás, argumentou que a proposta fortalece o direito à ampla defesa e ao contraditório, sem retirar o poder de fiscalização dos órgãos ambientais. Para ela, imagens de satélite não podem substituir o direito de defesa e até fumaça de fogão a lenha pode ser confundida com queimada. O autor da proposta, Lúcio Moschini, disse que o objetivo é apenas garantir o direito de defesa antes do embargo do empreendimento.
3: Nós queremos que o satélite continue fiscalizando, sim. Antes, porém, que dê o direito de defesa ao produtor rural. Detectou? Perfeitamente. Então notifique o produtor. O ônus da prova hoje é todo do produtor. O satélite não sabe se você tem uma licença de desmatamento. O satélite não sabe se houve uma tempestade e caiu uma árvore, mas o que o satélite faz, através de IA, é embargar.
2: A deputada Marina Silva, da Rede de São Paulo, ex-ministra do Meio Ambiente, disse que o projeto dificulta medidas imediatas de proteção em áreas remotas e pode colocar fiscais de órgãos ambientais em risco.
4: O que estão querendo é voltar ao tempo da impunidade. Não é para corrigir injustiça. Injustiça é expor o fiscal do IBAMA, do ICMBio, aí para uma operação corpo a corpo e ser recebido com bala por pessoas que invadem, que fazem grilagem em terra pública, em terra indígena, em área do governo federal. Isso sim é injustiça. A justiça é usar a tecnologia.
2: O projeto que proíbe o embargo de empreendimentos rurais com base apenas em infrações detectadas por imagens de satélite seguiu para análise do Senado. Da Rádio Câmara de Brasília, com informações de Daniela Lessa, Antônio Vital.
1: Nilton Tato, do PT de São Paulo, critica iniciativas apoiadas pela Frente Parlamentar da Agropecuária. Ele afirma que os projetos defendidos podem fragilizar mecanismos de proteção ambiental, favorecer mudanças em áreas de conservação e enfraquecer o combate ao desmatamento ilegal.
0: No entendimento de Nilton Tato, parte da bancada ruralista adota posições contraditórias ao apoiar compensações por perdas climáticas, enquanto, por outro lado, defende medidas que agravam a crise ambiental.
5: Educação.
1: O plenário da Câmara aprovou novas regras para reajuste do piso nacional dos professores do ensino básico público. Quem tem mais detalhes sobre o tema é a repórter Daniela Lessa.
6: A Câmara dos Deputados aprovou a medida provisória que altera as regras de atualização do piso salarial nacional dos professores da educação básica pública. A partir da medida, o piso salarial dos professores do magistério passou a ser de R$ 5.130 para professores com formação em nível médio. Antes da medida provisória, o aumento anual do piso era calculado com base no crescimento do valor anual por aluno do Fundeb. Segundo o governo, esse modelo gerava distorções, porque dependia apenas da variação do valor mínimo por aluno definido nacionalmente. Com a medida provisória, o reajuste passará a considerar a inflação do ano anterior, medida pelo INPC, somada a 50% da média de crescimento real das receitas do Fundeb nos últimos 5 anos. Segundo o Ministério da Educação, pela regra antiga, o reajuste de 2026 seria de apenas 0,37%. Já com a nova fórmula, o aumento ficará em 5,4%, com ganho real acima da inflação. Relatora da proposta, a senadora professora Dorinha Seabra, do União Brasil de Tocantins, argumentou que a medida busca garantir valorização dos profissionais da educação sem provocar mudanças bruscas nas contas de estados e municípios. Outra mudança aprovada amplia o alcance da política para incluir professores contratados por tempo determinado, ponto defendido pela deputada Maria do Rosário, do PT do Rio Grande do Sul.
5: Não há professores de primeira ou de segunda categoria na escola. Nós queremos concursos públicos, mas ao mesmo tempo reconhecemos que ao longo dos últimos anos, praticamente 50% do efetivo dos educadores e educadoras das escolas públicas são de professores com contrato emergencial.
6: O deputado Wildo Rocha, do MDB do Maranhão, destacou que a proposta iguala a remuneração de professores do ensino infantil e fundamental.
7: Isso aqui agora, os professores do magistério serão tratados todos iguais, professor do ensino infantil, professor do ensino fundamental, todos serão tratados igualmente. Agora, até mesmo os professores contratados por tempo determinado, todos terão o mesmo piso salarial.
6: O deputado Kim Kataguiri, do Missão de São Paulo, votou contra a proposta, argumentando que o atual piso salarial do magistério ainda não é pago corretamente em muitos municípios.
8: Que os tribunais de contas apontam que mais de 80% já não paga o piso atual. Aí o Congresso Nacional, sem fazer nenhum sacrifício próprio, porque dinheiro não falta, o que falta é cortar na carne do próprio Congresso, dos privilégios, inclusive dos próprios parlamentares, para de fato ter esse recurso para os municípios e para os estados.
6: A medida provisória, que altera as regras do piso salarial nacional dos professores da educação básica, seguiu para análise no Senado. Da Rádio Câmara de Brasília, Daniele Lessa.
0: Segurança Pública. Paulo Marinho Júnior, do PL, critica a situação da segurança pública em Caxias, apontada por ele como a cidade mais violenta do Maranhão. O deputado questiona a ausência de representantes do Judiciário, do Ministério Público e da Polícia Federal em audiência pública realizada no município sobre o tema.
1: Paulo Marinho Júnior afirma que agentes de outros estados têm sido mais eficientes no combate ao crime do que as forças de segurança do Maranhão. Ele ainda cobra esclarecimentos sobre denúncias de atuação do crime organizado e a possíveis irregularidades envolvendo agentes públicos de Caxias.
0: Presidência. O presidente Hugo Mota ressaltou a atuação da Câmara com a aprovação de mais de 70 propostas para fortalecer políticas de enfrentamento ao feminicídio e à violência contra as mulheres. A reportagem é de Luiz Gustavo Xavier.
9: O presidente da Câmara, Hugo Mota, destacou que desde a assinatura do Pacto Nacional Brasil contra o Feminicídio, os deputados aprovaram um conjunto de 73 propostas voltadas ao enfrentamento da violência contra a mulher e ao combate ao feminicídio no país. A declaração foi feita durante cerimônia, que marcou 100 dias da iniciativa, ao lado do presidente Luiz Inácio Lula da Silva e de autoridades dos três poderes.
10: O feminicídio é um flagelo que nos envergonha como nação, mas a união entre os poderes demonstrada neste pacto e a determinação do Parlamento brasileiro em legislar com rigor e sensibilidade apontam o caminho para que em um futuro próximo nenhuma cidadã precise temer por sua vida apenas pelo fato de ser mulher.
9: Hugo Mota reforçou que a Câmara tem priorizado medidas de prevenção, proteção e acolhimento às mulheres vítimas de violência. Entre as iniciativas citadas está o programa Antes que Aconteça. A proposta prevê a implantação de salas lilás, casas-abrigo e a atuação de defensoras populares capacitadas em direito das mulheres.
10: A iniciativa contempla a implantação de salas lilás, casas-abrigo e a atuação de defensoras populares, lideranças comunitárias capacitadas em direitos das mulheres. A educação também será um dos pilares desse esforço, porque é assim que transformamos o país. a partir da base.
9: A coordenadora da bancada feminina, deputada Jaque Rocha, do PT do Espírito Santo, destacou os avanços na legislação brasileira, desde a assinatura do Pacto Nacional Brasil de Enfrentamento ao Feminicídio.
11: Para nós é um motivo de muito orgulho nesses 100 dias, mostrar o tamanho da colaboração do Poder Legislativo, também junto aos outros poderes, Poder Executivo e Judiciário, de que nós temos aqui uma bancada comprometida a colocar as mulheres como protagonistas e prioridade.
9: O presidente da Câmara mencionou ainda projetos aprovados recentemente pela Casa, que já se transformaram em lei, como o uso da tornozeleira eletrônica por agressores e a tipificação da violência vicária e do vicaricídio. A Câmara também aprovou a quebra de sigilo bancário em ações de alimentos, quando houver suspeita de ocultação de patrimônio, entre outras propostas. Da Rádio Câmara de Brasília, Luiz Gustavo Xavier.
1: Política. Leonardo Monteiro, do PT de Minas Gerais, registra a cassação do prefeito de Governador Valadares, Coronel Sandro. O deputado afirma que a decisão ocorreu após denúncias de irregularidades em contratos da área da educação, incluindo transporte escolar e aquisição de kits para estudantes.
12: Leonardo Monteiro parabeniza a atuação da Câmara Municipal e de lideranças políticas de Governador Valadares para dar continuidade ao processo. Para o deputado, a votação que resultou na cassação representa um esforço de enfrentamento à corrupção no município mineiro.
1: Votação. Deputados e senadores derrubaram o veto presidencial à proibição de que municípios inadimplentes recebam recursos federais. A repórter Silvia Munhato acompanhou a sessão do Congresso e tem outras informações.
13: O Congresso Nacional derrubou 4 vetos do Executivo à Lei de Diretrizes Orçamentárias de 2026 para permitir repasses de recursos federais para obras de estados e municípios e para convênios com municípios que estão inadimplentes. A sessão também foi marcada por pedidos de parlamentares por uma CPI mista sobre o Banco Master. 2 dispositivos mantidos na LDO prevêem recursos para obras de rodovias estaduais e municipais destinadas à integração de modais de transporte ou escoamento produtivo e para despesas relativas à malha hidroviária. Mas o Executivo argumentou que os recursos federais não poderiam custear despesas locais. Outro dispositivo permite a doação de bens, valores ou benefícios pela administração pública em período eleitoral, mas o governo federal alegou que a medida é inconstitucional. Também foi mantido o dispositivo que permite convênios com municípios de até 65 mil habitantes que estão inadimplentes. Apesar dos vetos iniciais, vários parlamentares que apoiam o governo declararam que votariam contra apenas o dispositivo sobre doações em período eleitoral. Também foi o que disse o deputado Chico Alencar, do PSOL do Rio de Janeiro.
14: Porque ele permite a compra de votos. Na verdade, você poder doar em período eleitoral bens, uma série de equipamentos utilitários, benesses para a população, significa descumprir a lei eleitoral, que tem essa vedação muito sadia.
13: A deputada Bia Kicis, do PL do Distrito Federal, defendeu a derrubada dos vetos porque eles estariam prejudicando a população.
15: Para impedir o escoamento da produção, para impedir que aquelas pessoas que moram nos rincões mais distantes do nosso país, as pessoas mais simples, pobres, vulneráveis, miseráveis, não tenham acesso à produção.
13: No início da sessão, vários deputados e senadores pediram ao presidente do Congresso Nacional, senador Davi Alcolumbre, do União do Amapá, que lesse requerimentos de abertura de CPIs mistas para investigar denúncias relacionadas ao caso do Banco Master. Um dos que pediu a CPI foi o senador Flávio Bolsonaro, do PL do Rio de Janeiro, que aparece em conversas gravadas com o dono do Banco Master, Daniel Vorcaro. Nas conversas, ele busca recursos para o financiamento do filme sobre seu pai, o ex-presidente Jair Bolsonaro.
16: Do outro lado está o filme do presidente Bolsonaro, que recebeu investimento privado de alguém que na época não tinha absolutamente nada que pudesse desabonar a sua conduta, inclusive premiado, as suas empresas premiadas como exemplo de compliance. Esse lado não tem nada de errado. E é por isso, presidente, que a gente precisa urgentemente dessa CPMI.
13: O deputado Lindbergh Farias, do PT do Rio de Janeiro, disse que o senador poderia aproveitar a tribuna para responder os questionamentos sobre sua relação com Vorcaro.
16: O senhor foi visitar ele um dia
17: depois que ele sai da prisão com tornozeleira eletrônica? Quer dizer que não sabia dos envolvimentos dele? Vossa Excelência não sabia da aplicação do Rio Previdência, governado pelo seu partido, no seu estado, pelo PL, Cláudio Castro, 970 milhões?
13: O senador Davi Alcolumbre ouviu as reivindicações, mas indeferiu os pedidos, afirmando que a decisão sobre o aumento da leitura dos requerimentos de CPI é da presidência. Da Rádio Câmara de Brasília, Silvia Minhato.
0: Economia. A Câmara aprovou projeto encaminhado pelo governo que pune com prisão aumento injustificado no preço dos combustíveis. O repórter Antônio Vital acompanhou a votação e tem mais informações.
2: A Câmara dos Deputados aprovou o projeto do governo que prevê pena de 2 a 4 anos de prisão, além de multa, para quem aumentar sem justa causa o preço de combustíveis, considerados bens de utilidade pública. A proposta altera a lei dos crimes contra a ordem tributária, econômica e contra as relações de consumo. O projeto considera sem justa causa o aumento de preços que não tenha relação com a elevação dos custos de produção, distribuição e importação dos combustíveis. As penas poderão ser aumentadas até a metade se o aumento injustificado ocorrer durante calamidade pública ou crise de abastecimento. Para apurar a existência do crime, o Ministério Público deverá firmar acordos de cooperação com o Conselho Administrativo de Defesa Econômica, o CAD. A proposta original do governo previa pena de até 5 anos de prisão, que foi reduzida para 4 pelo relator, deputado Merlong Solano, do PT do Piauí, após negociação com os diversos partidos. De acordo com a justificativa do governo, os combustíveis possuem importância estratégica para o funcionamento da economia e a proposta corrige uma lacuna legal nas relações de consumo. O projeto foi criticado por deputados da oposição. Para o deputado Kim Kataguiri, do Missão de São Paulo, criminalizar o aumento de preços vai provocar desabastecimento de gasolina e óleo diesel. Já o deputado Lafayette de Andrada, do PL de Minas Gerais, diz que já existem instrumentos administrativos para penalizar quem aumentar os preços para ferir a concorrência e o consumidor.
18: Nós entendemos que é um projeto inócuo. Está criando, na prática, mais uma possibilidade de incriminar posto de gasolina, de prender dono de posto. Hoje, nós já temos um sem número de leis que defende a liberdade econômica, que defende o consumidor, que dá um conjunto de ferramentas para o Ministério Público, para a Polícia Federal, que, na prática, no mundo real, no dia a dia, vai chover no molhado, porque as ferramentas já estão aí.
2: O relator Merlong Solano defendeu a necessidade de punir empresários que aumentarem preços sem justificativa. Segundo ele, foram registrados aumentos abusivos e injustificados mesmo depois das medidas adotadas pelo governo desde o início da guerra entre os Estados Unidos e o Irã.
19: A gente está

0: registrados aumentos abusivos e injustificados, mesmo depois das medidas adotadas pelo governo desde o início da guerra entre os Estados Unidos e o Irã.
1: A gente está tendo aí um fundo de subsídio para o setor de R$3 por cada litro. Ainda assim, se mantiveram os aumentos. Diante deste quadro, da persistência do setor de combustível em elevar seus preços de maneira injustificada, porque o Brasil só consome de gasolina importada 15% de toda a sua demanda. De óleo diesel, a parte importada só chega a 30% de todo o nosso consumo.
0: O projeto do governo, que prevê pena de 2 a 4 anos de prisão para quem aumentar sem justa causa o preço de combustíveis, seguiu para análise do Senado. Da Rádio Câmara de Brasília, Antônio Vital.
2: Transportes. Ricardo Aires, do Republicanos do Tocantins, denuncia a precariedade e a curta durabilidade de pontes estratégicas na região norte. Ele cita como exemplo a ponte sobre o rio Araguaia, que liga seu estado ao Pará, interditada com menos de 15 anos de uso e prejuízo de R$76 milhões.
3: Outro caso citado pelo deputado ocorre em Pedro Afonso, onde uma ponte de R$100 milhões, entregue em 2014, está parcialmente interditada. Ricardo Aires exige a atuação.

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2: 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Hora certa.

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5: Hora certa.
6: 8h20.
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3: Hora certa.
4: 8:36.

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2: Hora certa.
3: 8:54.
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